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GR Adriane, Pai Nosso, que maravilha. Ota, bom dia, bom dia, bom dia, bom dia, bom dia, bom dia, Bahia. Bom dia a você. A partir de agora tem Del Júnior, viajando no tempo de volta ao passado, através da música, do jeito que você gosta. Mandar um abraço especial aí para Babão. Tá aí na sintonia. Alô, Babão, meu amigo Babão. Um abraço aí pra Juvenal, Juvenal eletricista. Ei, Juvenal, chuvinha, viu? Ô, chuvinha boa danada, você acordar numa chuvinha dessa, hein? Um bom dia pra você. Será que meu amigo Regi já tá aí no restaurante da Márcia? E Regi, olha, teve São Pedro, viu? Teve São Pedro aí nas 12. Coisa boa, viu, rapaz? Que coisa boa, Regi. Regis, Dona Márcia, do restaurante da Márcia. Ih, danado, esse feijão, hein? Já tô vendo aqui, viu? Ô, feijão bom danado. Já pensou, pessoal? Dançou a noite toda, forrosou a noite toda, bateu um feijão desse agora, né, Regis? Cai bem, não cai não? Cai muito bem, hein? Aí do restaurante da Márcia, aí no centro de abastecimento. Ô, coisa boa, viu? Um abraço, viu? E Dona Ercília... Dona Ercília, um bom dia para a senhora, Dona Ercília, na rua Jequié, né? Os pais aí de Márcia e Regis do restaurante. Ei, Joelson, e lá em Pernambuco. Ô, Joelson, tá chuvinha boa. Tá chovendo aí, Joelson, hein? Hein? Tá chovendo aí em Pernambuco? Como é que tá o clima? Porque aqui tá chovendo desde ontem, viu? Aquela chuvinha fria, boa, vontade de ficar na cama um bom tempo, né? Mas aí tem que levantar, né? É isso aí, mandar um abraço especial pra você que tá ligado. Ô, Lió, e aí, um Baitaba, Lió, hein? Ô, chuvinha boa danada, cuidado da estrada aí, viu, Lió, viu? Você que vai sair daí de Ubaitaba, vai vir pra Piaú, daqui a pouquinho vai estar aí no centro de abastecimento também, viu? Um abraço, mas não se preocupe não, que já vai abrir pra você, viu? Já vai abrir, já vai abrir o quiosque, aí, né? Vai abrir aí o ponto, o açougue, né? Aí pertinho de Tom Rico, onde, aí Netinho, tu já tá rindo, Netinho, é? Eita, esse Tom Rico, esse Netinho já tá rindo, só pra eu falar de já, né? Eu mandar um abraço aí pra toda essa turma que tá ligada no centro de abastecimento, tá chegando agora. Eita, quem tá saindo agora, quem tava lá na granja foi seu Gero, né? Seu Gero do Prango, lá na granja. Seu Gero, não sei não, viu? Vasco e Fluminense, o Vasco pior ainda, o Fluminense ainda pelo menos empatou 1-1, não foi, seu Gero? Agora o Vasco perdeu pro Vitória. Agora o Flamengo no amistoso, 4, hein? 4-2 naquele time lá do Paraguai. Não foi Libertadores, não, foi amistoso, foi lá em Brasília. Agora vai jogar dia 22 contra a Chapecoense, né? A Chapecoense teve um jogo, foi até atrasado, jogou foi com quem? Foi Fluminense, se não me engano, não foi? Um jogo atrasado aí que teve, mas tudo bem. Mandar aqui um abraço especial para os nossos amigos, nossos ouvintes que estão ligados aí, de todos os domingos. E meu amigo lá de Ibirataia, né? O Fera da Pendura, Jarley, o Fera da Pendura, Marcos Moura. Olha, gente, tá chovendo, viu? Tá chovendo, a chuvinha tá boa, tá gostosa. Dá para levantar aí, ligar o rádio. Tá no celular? Não, liga o rádio. Desliga o celular, não descarrega. Vai ouvir lá no rádio, liga aí. A rádio agora tá potente agora. Vamos mandar um abraço pro pessoal aí, lá em Banco do Pedro. Mandar um abraço aí pra toda essa turma, né? Aí sempre ouvindo a nossa programação. Pessoal aí de Uruçuca, Ilhéus, Itacaré. Eita, lá Itacaré. Um abraço pro pessoal lá de Itacaré. E a chuvinha tá boa. Pessoal, tá todo mundo ligado. Todo mundo aí agora vai viajar no tempo de volta ao passado através da música. Olha a hora, 4:42, 4:42. Bom dia, saudade.

0: Fonodonia. Amado Batista, 4:57. Bom dia, saudade. Bom dia, Calixto lá do Quebra-Viola, hein? Este churrascão do bom é esse daí do Quebra-Viola. Olha, domingo, almoço gostoso, delicioso do Quebra-Viola, hein, Calixto? A família vai aí. É, almoçar gostoso, delicioso no Quebra-Viola. Fala, Calixto. Esse é Romero, viu? Olha, falar em Romero, Romero, mandar um abraço aí pra todos os Romeiros. Tá chegando o dia, viu? Tá chegando o dia da Romaria. Tá chegando a viagem da Lapa agora. É, a partir do dia 30. Já tem caravana que vai sair aí dia 26. É, a do meu amigo Romero, Gilvan da Romaria. É, vai sair agora no final do mês. Isso, vai sair agora no final do mês, pra Bom Jesus da Lapa, viu? É isso aí. Gilvan da Romaria, um abraço aí a todos os romeiros, romeiros de caravana, romeiro de Bom Jesus. Pessoal, já estão todo mundo de malas prontas, né, Gilvan? Tá todo mundo já de mala pronta aí, viu? É, tá saindo agora aí pra Bom Jesus da Lapa. Ô, festa maravilhosa essa, festa de Bom Jesus, né? É, já pensou aquela procissão maravilhosa? Aquela procissão do dia 6 de agosto, ô procissão bonita, viu? É, são milhares de pessoas que participam daquela procissão lá em Bom Jesus da Lapa. Eu participei várias vezes lá, né? Eu já fui com Paulo Bento. Paulo Bento, Romero de todo ano, eita! Era que Paulo Bento acorda cedo. Ô, Paulo, olha, Romaria. Romaria boa, gostosa e deliciosa. E vocês que aí que vão ao encontro de Bom Jesus da Lapa, a missa do Romero vai ser no dia 28, viu? Dia 28, 7:30 PM, na Igreja São José Operário, ali no Bairro Novo. É, aquela igreja bonita ali, naquela pracinha maravilhosa ali, viu? É dia 28, a missa do Romero, viu? É bom, viu? Gilvan, Paulo Bento, Calixto, Gado Ferreiro, olha que esses que são Romero aí de fé mesmo, hein? Tá chamando, convidando os amigos Romero também, a todos vocês que vão ao encontro de Bom Jesus da Lapa, pra ir nessa missa dia 28, viu? Lá no Bairro Novo, na Igreja São José, 7:30 PM. Ô, missa maravilhosa. Esse horário vai cair numa terça-feira, mas eu vou estar aqui na rádio, né? Ou se eu não estivesse aqui, eu ia pra essa missa. Eu vou ver se eu arrumo uma pessoa pra ficar à noite aqui com o Zé Gomes, pra me dar um flash lá da São José pra cá. É, pra falar da missa, né? Com os Romeiros, conversar com nossos amigos Romeiros, todo mundo lá, né? Eu vou ver se eu arrumo alguém pra ficar aqui de noite com o Zé Gomes, pra ver se eu falo lá da Igreja São José, da missa ao vivo. Ei, danado, seria bom, né, amor? É bom, maravilhoso, bom demais. Eita, coisa boa. Bom dia. Ô, Gado Ferreiro, Paulo Bento, Romero de todo ano, Gilvan, aos nossos amigos Romeiros, pessoal que vão ao encontro de Bom Jesus da Lapa, um bom dia para todos vocês. Dona Lourdes, eita, aí da Rua da Granja, Dona Lourdes, também tá, vai para... Ô, Dona Lourdes, não perde todo ano, viu? Todo ano, né, Dona Lourdes vai para essa romaria maravilhosa, viu? Um abraço especial, viu? E Calixto, ô, Calixto, bom dia, Calixto.
1: Bora, Deus Júnior, bora trabalhar, Deus Júnior. Bom dia para todo mundo, para todos os ouvintes. Muito obrigado por tudo, Senhor. Sem ti, Senhor, não sou nada. Obrigado, Senhor. Vamos à luta e logo, logo, a Bom Jesus da Lapa. Agradecer mais, buscar mais força, que lá a gente ganha força mesmo, não é só... Todo lugar você ganha força, não é mais aqui, lá pra gente ganhar mais ainda. Valeu, gente, valeu. Um abraço pra todo mundo.
0: É, aí é Calixto do Quebra-Viola, viu? Esse Romero também, viu? Esse daí vai, viu? Eita, Neto, quem diz que Neto não vai? O filho de Calixto? Ele vai, porque teve uma vez que eu fui e encontrei Neto lá na Lapa, lá. Neto tava lá também, viu? Neto de Calixto, isso, é o Juvenal Neto. Um abraço aí, viu? Juvenal Neto. E tem Juvenal Eletricista, que esse que não perde aí, tá? Esse parece que não dorme não, viu? Pra você encontrar, pense num eletricista bom danado, esse Juvenal, viu? Olha, viu? Pra fazer instalação elétrica igual a esse aí. Você encontra ele ali no Beco das Frutas. É, você sabe onde é o Beco das Frutas? Na 2 de julho. Sabe ali o Beco do Valdemar? É ali, onde tem a Consucred. Você chega aí de manhã, a parte da manhã é o horário que ele fica. Ele fica ali nas frutas, viu? É, nunca vi um homem pra gostar de fruta esse daí, viu? É, Juvenal Eletricista, ali no Beco das Frutas, ali na 2 de julho. Você vai encontrar ele de manhã, eletricista, bom danado esse, viu? Eita, coisa boa. Ô, Ney Silva, bom dia. Eita. Oi, Kel. Ô, Kel. Kel tá na fazenda. Cadê, Kel? Ei, Kel, tá chovendo, chuvinha boa, Kel. Como é que tá a estrada aí da zona rural, Kel, hein? Ei, danado, o povo tá chovendo agora, viu? É, na zona rural. Lá no Bom Sem Farinha. Ô, Tão Engordo. Ei, Tão Engordo. Como é que tá a estrada aí, Tão Engordo? Ei, Tão Engordo, tem mandado as mensagens pra cá dizendo que o negócio tá feio lá, viu? Não sei, né? Será que estão consertando aí, Tão, hein? Tão Engordo, aí no Bom Sem Farinha. Um abraço aos nossos amigos, todo mundo ligado. Ará do fato, Ará vai também. Ô, gente, Ará vai. Já tá de malas prontas, viu? Pra ir pra Bom Jesus, não é Ará? Ará do fato, aí do açougue do fato, Deus é fiel, aí no Box 93, no centro de abastecimento. Meu amigo, Ará do fato vai, viu? Já tá de malas prontas. E Ará, um abraço pra você, Ará. Ará do fato vai. Quem é que vai mais, rapaz? Será que Picolé vai também? Picolé, vereador, açougueiro, aí no centro. Ô, Picolé, será que Picolé vai pra Bom Jesus da Lapa também? Ei, danado, o povo vai, viu? O povo vai, viu? Aí no centro de abastecimento. Será que Joilson vai? Kel, do fato, vai. Joilson, do porco, vai. Hein? Será? Tom Henrico, será que Tom Henrico vai? Tom Henrico! Tu vai, Tom Rico. Ei, danado, não sei. Tom Henrico vai. Dona Rosa do fato vai. Hein? Será que vai? É, vamos ver. O Renato! Ei, Renato 71. Renato vai. Ó, Renato, Renato 71 tem que ir com jipão. É, agora leva a capa, viu? Será que ele vai pra feira hoje? Hein, Renato? Bota a capa, tá chovendo, Renato. Renato 71. Um abraço. Joelma do Requeijão e Nengo. Taila, essa turma também, hein? Todo mundo ligado aí, um abraço especial aí no centro de abastecimento. Minha amiga Gaza também da farinha. Ei, Gaza! Bom dia, bom dia, bom dia, bom dia. Para esse povo maravilhoso ligado aqui na IBA UFM. Eita, Guga vai. Guga do. Ô, Guga! Tu tá ligado, Guga aí? Guga do mercado vai, vai com a família. É, Guguinha. Guga. Ô, Bilica! Vai buscar o leite, Bilica. Vai logo o leite. Já tem gente lá fazendo fila. Né, lá no mercado do Guga, viu? Ô, leite bom danado esse da fazenda, viu? Mercado Guga. Imagina lá no mercado do Guga. Ontem eu fui lá no mercado do Guga. O tomate tá de R$1,89. Ô, danado. Teve um amigo meu lá, do Val da farmácia, comprou, foi 15 quilos de tomate. Ei, Val, pra que tu vai revender? É, Val. Ei, Val, tu vai revender? Val da farmácia comprou 15 quilos de tomate. Ele deve revender, viu? Tem que comprar tomate de R$1,89 ali no mercado do Google e revender. Ah, bom demais. Tá bom então. Bom dia, bom dia, bom dia. Ei, saudade. 5 e 6.

0: Oi, Biel FM, matando saudade. Eita, de volta ao passado através da música. Agora 5h22, 5h22. Ô, Carlão! Ei, Carlão do Salão. Olha, Carlão. Carlão tá acordado já, Carlão, hein? Ei, Carlão. Carlão, tu vai abrir hoje, Carlão, hein? Tu vai abrir, Carlão? Carlão do Salão! Tu vai abrir o salão hoje, Carlão? É o salão. Eita, povo. Esse povo vai na maldade, né, Carlão? E é abrir o salão. É, hoje é domingo, tá chovendo. É, olha o pessoal. Ô, Carlão. O pessoal que vai pra Lapa diz que vai cortar o cabelo aí, viu? Agora tem uns que cortam lá na Lapa. É, só corta de ano em ano. Agora tem os pessoal que corta antes, gosta de ir todo bonitinho, cabelo cortado, tal, isso, aquilo. Viu, Carlão? Pessoal, e os romeiros vai aí, viu? Agora já tem uns que gostam de cortar lá na Lapa. Fala, eu vou cortar na Lapa, só corto de ano em ano, quando vai pra Bom Jesus da Lapa. E danado, e tem aí, viu? Carlão, um abraço pra você, Carlão. A esposa de Carlão compra fato na mão de Rosa do Fato. Tô falando aqui, ó. É o fato lavado com água de coco, farinha de tapioca, branquinho. E danado. Olha, ô Rosa, a esposa de Carlão compra fato na mão da senhora, que eu já vi aí já, viu? É, eu já vi. Ô Lu tá onde agora, Rosa? Lu viajou, foi? Será que ela vai mandar mensagem pra mim de lá de onde ela tá? Hein? Eu vou acordar ela, que eu vou ligar pra Lu agora. Ô Lu, manda mensagem pra esse povo aqui de Piauí, Lu. É, você viajou? É, não sei não, viu? Tá bom, então um abraço aí, viu? Pra Lu lá, tá ouvindo aí, Piauí FM, a rádio tá pegando longe agora. Ah, é lá que ela não estiver ouvindo, hein? Eu até esqueci o nome da cidade. Ô, Rosa, qual o nome da cidade que Lu foi? Daqui a pouco ela manda, viu? Tá aqui. Oi, o povão já tá aqui, rapaz, olha só. Ei, danado. Ô, Faria! É Farias aí na torre, viu? Ei, danado, bom dia, viu, Faria? Pra você. Meu amigo Theo. Ô, Theo! Theo do DU, meu Claudinho, na Lauro de Freitas. Eita, um abraço pra você, viu? Eita, esse povão tá ligado, viu? Rock! Rock já deve estar. Ô, Rock, será que Rock já chegou na fila? Já tá chovendo, né? Ô, Rock! Rock do relógio. Ê, Rock! Um abraço pra você aí na fila, Rock. Olha, ele tá aí, seu Gelo, já tá aí já? Hein? Já? Já tá aí na fila? É, Rock do relógio daí, viu? Bem, não pare no tempo, pare em Rock do relógio. 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Mandar um abraço aí pra toda essa turma. Meu amigo Aurelino, ó, o povão já tá por aqui já, viu? O povo tá ligado aqui, viu? Bom dia. Deixa eu ver quem que tá aqui. Bom dia.
1: Ô, Deljane, bom dia, Del. É Marcelo aqui da FEGAM, meu irmão.
0: Ô, Marcelo.
1: Tô mandando um abraço pra minha esposa Rosa, pra Eliana, Pauliana, pra Paula lá em São Paulo, a minha irmã em São Paulo, meu cunhado, todos meus sobrinhos, todos meus irmãos, minha mãe, meu pai Japimerinho, Gelson Preto, Zé Bala, Zé Pintor, Zé da Onça, Valda Rodaçura, Dona Nice, Guedes, Danilo, Gil da Pilápio, Pé de Pano, Gambira, Daiane, aí da Mulher Canivete, Padil, Patá de Passa Fome, pra Zé da Mula Branca, Chiquinho da Cachorra, Dete, Cachorrão de Raça, Nego, pra toda a galera aí do Buri, Liro, Cormão, Gaso, Neto aí do Buri, Fabinho aí no Buri, pra todos meus amigos do Buri aí, tá, grande meu amigo também, Pedinha, Zé Ito, Dentinho, tá, Roque do Relógio, Joel Espaço, tá, Rob Quebrafilto, meu grande amigo, Rob Quebrafilto, fazendeiro, agora tá trabalhando na Doce, trabalha na Doce Mel e labuta com gado, hein? É Rob Real Quebrafilto. E todos meus amigos da Fazenda Fegã, a Josafá Rebusca, enfim, todos os amigos vaqueiros, Manuel Vaqueiro, Tanilson Vaqueiro aqui de Gui Caleira, tá, todos meus amigos da região, valeu, Fica com Deus. Deus, Deus abençoa.
0: Amém, amém, amém. Ele falou lá dentro do curral, rapaz. Ei, eu já gosto. Daqui a pouco como é o nome? Ei, meu Deus, lá da Fazenda Santa Luzia. Eita, ele vai. Daqui a pouco ele manda mensagem também lá de dentro do curral. É, lá de dentro do curral. Ele falando e as vacas. Vaqueiro tirando leite e as vacas. E ele falando, mandando alô. É. Deixa eu ver, rapaz. Já já ele manda, viu? Já já ele vai pra. Ô, meu Deus do céu, fugiu o nome dele. Lá da Fazenda Santa Luzia. Meu amigo, como é que eu posso esquecer, meu amigo? Eu sei que ele tá ouvindo aí, viu? Oi, bom dia!
1: Bom dia, bom dia, bom dia, meu amigo Del. Bom dia, meu irmão Del. Tô aqui na região de Lagoa Dantas, Del.
0: É mesmo?
1: Na escuta da programação, viu? Zé do Beiju. Tô aqui já na produção do Beiju e ouvindo a programação. Bom demais, viu, Del? Manda aí, Del, um alusão aí pra galera lá em Aiquara, toda a região de Aiquara aí, as pessoas que conhecem o Zé do Beiju aí e os que não conhecem, né? Mandando aquele abraço a todos, também na região de Itagi. Galera de Itagi também, que Deus possa estar abençoando aí ricamente as nossas vidas nesse dia, viu? Que nada venha tirar a nossa paz, a nossa alegria, a nossa felicidade nesse dia. Valeu? Valeu, Del. Tenha um bom dia, meu irmão. Tô na escuta, viu, Del?
0: Beleza.
1: Tô ligadinho na programação, meu querido.
0: Ei, danado, bom dia. Ô, Del, o nome dele é Murilo. É filho de doutor Aloísio aí na Santa Luzia. Obrigado, obrigadão. É Murilo, ê Murilo, como é que eu posso esquecer, Murilo, teu nome? Lembrei o nome da fazenda, ê danado, lembrei o pai dele, doutor Aloysio, e esqueci o nome do meu ouvinte aí da Santa Luzia, Murilo. Bom dia, bom dia. Bom dia, Pio.
2: Bom dia, Del Júnior, bom dia, ouvinte da IPAU FM. Del, mandou um alô, meu amigo Joelso Passo, caçador de onça, aí na Feira Livre de Piauí, toda a sua equipe, meu amigo Rock do Relógio, aí na Feira Livre de Piauí, e todos os ouvintes aí na Feira Livre de Piauí, meu amigo Machado do Estrecado, ouvindo maior a programação da Piauí FM, meu amigo Neno Bairro Novo, meu amigo Ademia, no Japumerim, meu amigo Papio, aí na beira do Rio, meu amigo Rio Calcinha Preta, Dona Anice aí, meu amigo Atete aí no Japumerim, seu esposo Wallace, meu amigo Papio aí na beira do Rio, meu amigo Mané da Jega e sua mãe Dona Nuzete aí, e seu irmão Luiz aí, aqui na Vila Irmandoso para Rock da Viola, meu amigo Dentinho, para Paulo, mãe Roxinha, e todos os ouvintes ouvindo a programação da IPAU FM. Se possível, você passa o poema com Marco Brasil, Del Júnior, Marco Brasil, Del Júnior,
0: para todos os ouvintes. Brasil. Marco Brasil, daqui a pouco vou falar o nome do Marco Brasil. Eita, louco do danado aquele, viu? É o vaqueiro. Fala em vaqueiro, meu irmão. Olha, fala em vaqueiro, Vando Bahia. Cadê Vando Bahia? Ô, Vando Bahia! Vando Bahia. Vando Bahia vai estrear um programa aqui na rádio de noite. De 10 à meia-noite. Eita, aí.

0: Emoção. Ei, bom dia.
1: Bom dia, Del. O Del. Mandar alusão para a Nina de Constância, Théo de Teiú, Joelma, pessoal da CM, pessoal da Nova Conquista, Neide, Bebe Óleo, Dona Lia, Dona Bete, Nada, Nossa da Carolina, e passa aquela música, Del, lindas flores que ele doou.
0: Olha.
1: E um domingo abençoado com esse programa que é show de bola, show de audiência em toda a região, Del Júnior. Bom dia.
0: Bom dia, Vanderlei. Bom dia, bom dia, bom dia, Del Júnior. É Nilson, da Fazenda Joia Rara. Estou ligado na programação da IPAU FM. Toca aí uma de Franquito Lopes. Eita, chorando em meu apartamento, é? E tem essa de Franquito Lopes, chorando em meu apartamento. Ô, danada, Nilson, chorando em meu apartamento. Pô, vai chorar aí na fazenda, vai chorar na roça, na zona rural, em casa, de madrugada, ouvindo essas músicas aí de Franquito Lopes, vai chorar em não é só no apartamento, não, em todo canto, viu? É. Eita, bom dia, bom dia. Deixa eu ver, bom dia. Domingo, deixa eu ver quem tá aqui, rapaz. LC Construtora, é? LC, bom dia, um ótimo domingo, um excelente semana a todos. É, um abraço. É Luan Calhau, né? É economista, estou na escuta. Ô, Luan Calhau, bom dia, Luan Calhau, bom dia, bom dia, bom dia. Luan Calhau tá na escuta. Oi, bom dia.
2: Bom dia, Dó Júnior. Del Júnior, toca uma música aí, Del Júnior. Mais é disso aí, a mulher da blusa amarela saiu da cor. Agradecer pra Guedes do Leite, Babão, Pio da Tilapa, Bula, Cachorral de Raça, Damiana, Chico do Jornal, Valde Dudu na Rua Guanabi, Mirão aí, Pé de Florestal aí, Água Vermelha, Miano, São Américo, Nambidio, Sudete. E todos estiver na escuta, e Bio na Cianinha.
0: Legal, beleza. Olha, Cachorrão de Raça já tá por aqui, viu? Quando ele ouviu falar o nome dele, ele foi, mandou, foi logo dele, viu?
3: Bom dia, Del Júnior. E bom dia a todos da IPAU FM, que é o nobre Cachorrão de Raça. Tô ligado, Del Júnior, tô ligado. Deus abençoe a todos aí em Piauí e região. Aqui é o Nobre Cachorrão. Deixa um alô aí pra Flávio, na irmã Dulce, Natália, na irmã Dulce, Pio Rico e Turicão. Aqui é o Nobre Cachorrão. Valeu, Del Júnior, bom dia, Deus abençoe.
0: Bom dia, Cachorrão de Raça. Cadê Carlinhos Rico, homem das panelas lá de Ubatã? Eita, ele deixou a panela lá em Beto do Caldo. Beto do Caldo aí, ó, pertinho de Zé. A dupla do Caldo de Cana. Aí, ó, Beto do Caldo e Zé do Caldo. É, aí no centro de abastecimento. Agora, o Carlinho Rico, homem das panelas, deixou uma panela bonita, viu? E, aí, panela boa, viu? O homem das panelas, ele tem tampa essa panela também? Não, né? Não tem tampa não, né? A tampa, se tiver uma tampinha, é boa. Manda um abraço aí, viu? Pra Carlos Rico, homem das panelas. Tu já passou em Márcia já, lá do restaurante? Hein, Carlinho Rico? É aí, no restaurante da Márcia. E danado. Tá tendo feijão lá agora. Olha, deixa eu ver aqui como é que tá. Uia só, rapaz, que feijão é esse, hein, Regis? Rapaz, que feijão é esse aí? E feijoada boa, viu? Agora! Eita, feijoada boa danada essa aí, viu? Do restaurante da Márcia. Ó, o Regis tá lá, ó. É. E Regis, esse feijão, acho que eu vou botar uma música aqui. Vou aí bater esse feijão agora, viu? Vou botar meia hora de música e vou aí comer esse feijão agora, viu, Regis? É, eu vou aí agora bater essa feijoada agora, viu? Ei, danado, que coisa boa, viu? Eita, olha, isso aqui é o quê? É essa panela aí? Ah, rapaz, é dobradinha, é? Feijão dobradinho, eu gosto de dobradinha. Tem aquele bucho dentro, né? Calabresa, jabá, é... Sarapatel? Ô, boa coisa boa, viu? Sarapatel com uma pimentinha, hein? Essa pimenta aí que Márcia faz, ô, pimenta boa danada, viu? Viu, Régio? é,

0: É, dá bom então, aí no restaurante da Márcia. Eu vou comer feijão aí, viu? Ai, ai. Joelso tá aqui, ó. Joelso, daqui a pouco tem uns aniversariantes. Ei, dona, olha ela aqui, ó, Damiana. O rapaz falou o nome dela e ela tá aqui, já mandou mensagem. Já sei, ela vai pedir a música Lágrima nos Olhos. Será?
1: Bom dia, Deus. Bom dia com Jesus. Que Deus te dá um ótimo dia. Não esquece de passar minha música, não, Deus. Eu ofereci para meu pequeno Ravi, ofereci para Turico, para Fera, para Aninha, para Iraildo. Ofereci para Jocelma, Dona Maria Nova na Rua do Curral. Tchau, Deus. Bom final de semana para você, Deus. Você e toda a tua família.
0: É, a música é aquela lágrima nos olhos, viu? Ela não, quando troca de música, ela fala o nome da música, mas como não trocou, que é aquela sempre que ela pede, né? Hoje eu vi o lágrima nos olhos. É, deve ser essa, né, Damiana? Deve ser essa, lágrima nos olhos. É. Um bom dia, bom dia, bom dia. Ó, o povão tá aqui, viu? Ei, danado, bom dia!
2: Bom dia, Del Júnior.
0: Machado!
2: Quem vos fala aqui, Machado dos Teclados. Quero aproveitar nesse domingão
0: Ó, o Rock tá aí,
2: e
0: viu?
2: já um bom dia
0: Não sente a
2: para
0: bacia, não.
2: meus amigos. Rosival Calixto,
0: Olha.
2: Calixto do Quebra-Viola e sua equipe. Lió do Frango e Jair, Oswaldo e Nete, aí na Fazenda de Heraldo, aí, Rodovia Pio Ibirataia. Rock do Relógio, meu amigo velho. É, aí no centro de abastecimento, Carlinhos Rico, Beto do Caldo, Zé. Carlinhos Rico é o rei das panelas, aí na
0: Isso,
2: cidade de Ubatã.
0: Gilbatão. Ele deu a panela pra mim.
2: É, rege do restaurante da Márcia e Dona Cília, Dona Bill e seu neto, aí na fazenda Serra Verde, aí, município de Ribeirão do Félix, município Piauí, Baião do Leite, Gaso Ferreiro, Paulo Bento, Edivan e todos os romeiros daqui de Piauí e toda a região, e também nosso amigo Gilvan, Alex Leão na Avenida, Japita, Cícero do Sindicato, delegado do Escadão, e sua esposa, Dona Zoraide, Joca da Cerâmica e Gil Barrão, Tom em Mototáxis, Mica o Chapa, Miro Barbosa, Gileno do Bar, Canela, Nino Predeiro, Salatiel. É, Neto Santana, Regi Encanador, Paulo do Lanche no São José Operário, Dona Sofia, Lourdes Santilha, Raio do Nascida para Ibirataia, Roque da Viola, Pio da Tilápia, Dil Pezão, Zaú da Verdura, todos os ouvintes desse programa, desse domingão, e também não esquecendo, um bom dia para Ailton Gospel. E todos os ouvintes do programa, um bom dia de Machado dos Teclados. Valeu, Del.
0: Valeu, Machado, bom dia, bom dia, bom dia, domingo bom, maravilhoso, viu? Ei, danado, olha, mandar um alusão pra Luciano, lá da Floricultura Flor de Lisier, agora tá ali, novo endereço, é, a Flor de Lisier, a Floricultura Flor de Lisier, nosso amigo Luciano tá ali, na Lauro de Freitas, depois dos Cometas, tem a panificadora Aurora, desce mais um pouquinho, você vai chegar lá, viu? 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Um abraço para você, Luciano, da Floricultura Flor de Lisier. Um abraço especial. Minha amiga Arlete, bom dia.
3: Bom dia, Deus, um ótimo dia, abençoada por Deus. Eu gostaria de mandar um alô para o vereador Picolé, que está na escuta, para a Joelma do Requeixão, para Fabiano, para Japão, Sadó, para Lucia do caminhão 23, para Renilda do caminhão 25, um alô para Zé do caminhão 17, um alô Paquinha do caminho 19, um alô para minha amiga Cristina, para minha amiga Sula, e um alô para a Barriga, que mora na Fazenda Maria Viúva, e gostaria de ouvir o toca-fita do meu carro.
0: Eita, não sabia essa Alete, viu? Toca-fita do meu carro, eita. Um bom dia, bom dia.
4: Bom dia, bom dia, bom dia, Del Júnior. Bom dia para todos os ouvintes da IPAU FM. Gostaria de mandar um alô para ele, para a da pintura, Gerlei Oliveira, para Nado, para Del, para Bavi, para Tonho do Puf, para Joato de Jesus, para Dona Sandra Santos, para Cumade Luciene, esposa de Cumpade Irã, para Cumade Elisandra, esposa de Cumpade Jumar, para Rita e Judete na Rua da Muriçoca, na Fazenda São José, para o nosso gerente, Matheus Nery, sua esposa, para Baixinho, Dona Marilene, sua esposa, para Mariette, seu esposo, para Cambotinha de Ouro, para Dona Giovana, esposa de Cambotinha de Ouro, para Sival, para Mil, para Marlon, para Cássio, para todos e todas as moradoras da Fazenda São José e Fazenda Canaã. Em ponto de fim, para o nosso amigo Rodrigão e sua esposa, na Fazenda Pão do Brasil, para seu Augusto, para Deca, para Adriano, em Barra do Rocha, para seu Carlos, o pai de Cambotinha de Ouro. Quem está falando aqui é Marcos Moura de Birataia. Bom dia, bom dia, bom dia, Del Júnior.
0: Bom dia, Marcos Moura, bom dia. Zelito lá em Almadina. Ô, Zelito! Ô, Zelito, esse povo lá de Almadina, tá ligado na IPAU FM. Ei, danado, tá chovendo aí, Zelito, hein? Ei, danado, chuvinha boa essa, viu? Choveu a noite toda. Tá chovendo até agora. Adriano Pezão, bom dia, um alusão pra você, viu, Adriano Pezão, aí de Ubatã, eita, Ubatã, aí na cidade do meu amigo, o homem das panelas, lá é o Adriano Pezão, Jarley, o fera da pintura.
5: E aí, Del, bom dia com Jesus aí, um ótimo dia abençoado pra nós, né, Lima do Correio tá te ouvindo aí, aqui do bairro da ABB, torcedor do time vermelho e preto, Matheus Nery, gerente geral da Fazenda São José, tá te ouvindo aí também, né, Marco Moura, também te ouvindo, Cambotinha de Ouro, Mil, Pacapim, Simval aí, essa galera massa te ouvindo, e também para meu amigo Pio aí, te ouvindo, né, seu Renato, Ailton Vascaíno, Joyce do Algodão, Dona Maria aqui do bairro Manuel Pereira, torcedora do Vasco aí, né, sofredora igual eu, coitada.
0: Ai, meu Deus.
5: Mas vai melhorar aí, viu, Dona Maria?
0: Vai, o que vai lá onde?
5: O esposo dela, João Canhoto aí, né, torcedor do Fluminense, e o filho dela, que é Cláudio, popular Neném, Del, torcedor do time vermelho e preto aí, Neném, deu
0: menino. Do campeão.
5: Uma ótima pessoa, mas o time dele não vale nada. E também seu Elias está te ouvindo aí, meu conterrâneo aqui de Birataia, Zé Bala, Xingó, lá na região do Guloso, né? O pai de Xingó aí, seu Paulão também, Ney do Bar, também lá no Guloso, né? Garrincha te ouvindo aí, Chio Predeiro, Maurino, lá na região do Cantagalo, Kel da Sempre Viva, e o meu amigo Manuel aí, né? Popular Lapinha, compra de cacau, torcedor do Vitória que ganhou da gente, Del, fazer o quê, né? Um abraço aí, Lapinha, seu ouvinte, Del.
0: Aí tá feliz. Eita, andada, eita, ali, eu não sei, viu? Um abraço aí, esse povo sofredor, povo vascaíno que sofre, viu? E povo sofredor que sofre, viu? Fala em compra de cacau, meu amigo, ó, eu lembrei logo da fábrica, da ZC, fábricas de bloco de cimento e mudas de cacau, do meu amigo Zé Cutia. 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É, tá chovendo, hein? Ô Zé Cutia, e essa muda de cacau aí? Olha, ele é do bom, viu? Epa, pensa num cacau clonado aqui, daqueles do bom. Eita, o dia ele botou um nome aqui de cada muda dessa aí, eu, rapaz. E tem nome, é? Ah, boa, coisa boa, é daí, viu? Zé Cutia, eu aproveitar e mandar um abraço pro pessoal aí da ZC. 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Um abraço para todos vocês. 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Eita, Zé Cudia, um abraço pra você. Mandar um alusão pra Carlos de Carmerindo. Um alusão pra Edivaldo lá no Ribeirão do Félix. Edivaldo no Ribeirão do Félix. Alusão pra Valdo Beiju aí, próximo ao Setã. Um alusão pra Gileno aí no Box 45, próximo ao pessoal da Farinha. Gileno, Gileno. Um alusão aí pra Dene e João Silva lá em Acaraci. Eita, Valdemir, José, Tom Gordo, Nego, Isaac, aí no Bom Sem Farinha, aí na Fazenda Água Sul. Um alusão pra Gilvan, aí do Rio Preto do Costa, em Gitaúna. Um alô pra Nivaldo e a Deilda, aí do Coculo. É do Coculo, é? É do Coculo. Alusão pra deixa eu ver aqui, um alusão pra Pango Satã. Aí no Santa Rita, Pango no Santa Rita? É, no Santa Rita. Pango. É Pango mesmo? Misericórdia. Uma alusão aí pra Gaza da Farinha, minha amiga Gaza! Pertinho de Joelma aí e Taila. Eita, do Requeijão, né? Ei, Gaza da Farinha, tá ligada, viu? Uma alusão pra você. Uma alusão pra Osmar e Carlos aí na rua Pará. Uma alusão pra Valdeci. Aí no Valdeci Costa, aí no Corcovado. Uma alusão pra Silvano, o compadre também, né? Admiro, o Wellington, Lubão. Esse é uma alusão pra essa turma aí, viu? Uma alusão pra Jove, né? O pessoal da banda Regala Zói. O pessoal da banda Regala Zói na invasão, né? Uma alusão pra Isaú. Do Tempero, aí do Santa Rita, o Isaú do Tempero, bom dia. Tem meu amigo Cláudio também. Ei, Cláudio, do Tempero, tá aí no centro de abastecimento. Tereza, esposa de Lisco, aí na aldeia. Ei, ó, Tereza. Ei, já chacrinha que falava, Terezinha, né? Tá bom, Tereza, esposa de Lisco, aí da aldeia. Uma alusão pra Hélio. A Hélio Pereira, Danizo Melhor. Um alusão pra Bem-te-vi, todo verão. Bom dia, Bem-te-vi. Um alusão aí pra Galopeira. Oficioneiro. É esse aqui que faz as vassouras da PET, é? É, Galopeira. Ô, Galopeira, tu faz aquelas vassouras de garrafa PET, é? O rapaz, aquela vassoura é boa, viu? Ei, Galopeira. Rapaz, eu penso numa vassoura boa dessa aí que nosso amigo Galopeira faz, das garrafas PET. Mandar um alusão aqui pra Papio aí no Japão. Um alusão pra Gene e Vanderlei aí no Santa Rita. Um alusão pra Ana. Ana Lisa, aí da Serra do Ouro. Antes da Garganta. Eita, esse povo tá ligado, viu? O povo tá ligado. Ei, bom dia. Bom dia.
6: Bom dia, Del Júnior. Bom dia, Del Júnior. Del da Geladeira, de Itaúna. Ô, meu querido, eu queria que você mandasse um alô aí pra Tony da Banana, seu Roque do Peixe lá em Japumirim, Juvenal lá em Terezinha, Jacos Miranda aqui em Itaúna. E todo mundo aqui do bairro lá de Alina Henrique, aqui em Itaúna, que é o bairro que eu moro. Valeu, Del. Fica com Deus aí. Deus abençoe. E essas músicas aí que você tá passando aí é maravilhosa. É da hora. Lembra do passado. Valeu, Del.
0: Valeu,
6: Del da Geladeira.
0: Céu da geladeira. Ei, danado. Ô, Kel. Ô, Kel, tu já tá na fazenda ainda ou já tá no centro de abastecimento, Kel? Como é que tá a estrada aí, Del, hein?
7: Bom dia, meu amigo Del Júnior. Bom dia com Jesus. Ô, Del, manda um alô para todos os ouvintes da FM Piauí, viu? Que Deus nos abençoe, nos proteja, nos livre de todos os maus. Eu quero que você, se for possível, pedir para passar uma música aí de Roberto Carlos para nós aí. Música bem bonita de Roberto
0: Carlos. Roberto Carlos. Viu?
7: Bom dia.
0: Aí eu fiquei em dúvida, Roberto Carlos tem tanta música boa, rapaz. Cada uma música de Roberto, principalmente aquelas mais velhas, né? Ou música que ali viaja mesmo, viu? Ali, viu, Kel? Ali a gente viaja mesmo, viu? Ele tá no sítio. E aí, e como é que tá a estrada aí? Ele tá no sítio ainda, viu? Daqui a pouco ele vai estar na feira aí, viu? E esses Romeiros ligados, hein? Gilvan da Romaria vai sair com essa turma aí, Romeiro, caravana de Bom Jesus agora, no final do mês, pra Bom Jesus da Lapa. Ó, gente, você quer ir pra Bom Jesus da Lapa? Em setembro tem vaga, viu? Em setembro tem outra Romaria, nosso amigo Gilvan tá fazendo de novo. Gilvan da Romaria é Gilvan do Porco, é especialista em carne suína. Ali no centro de abastecimento, pertinho de Rosa do Fato, você vai encontrar Gilvan da Romaria ali, viu? É, fala, Gilvan.
8: Bom dia, Deus Júnior, bom dia, meu irmão. Eu quero mandar aqui um alô, um abraço para todos os Romeiros da caravana Romeiros do Bom Jesus. Dizer que a missa do Romeiro é no dia 28. E dizer que, graças a Deus, estou alegre. Alegre, né? Nosso Bom Jesus tem nos abençoado, nos protegido, derramado bênçãos sobre nossas vidas. Né? Graças a Deus, meu carro está pronto. O carro está completo para a nossa viagem. Né? A Bom Jesus da Lapa. Né, dizer para todos os nossos Romeiros que a gente vai estar passando em Coração de Jesus, né?
0: Olha!
8: E de lá nós vamos fazer a travessia da gruta, de lá nós vai para Bom Jesus da Lapa, né? E mandar um abraço aí, um alô para todos os Romeiros, para Dona Luz, Lene, Dona Isabel, Ivan, Marlene, né? Missinha lá no sítio, para Dona Geni, que fez Dona Geni e Vanderlei, que fez ano ontem, feliz aniversário para Vanderlei. Um abraço para Dona Ivani, seu Douglas, Dona Deja do Japumerim. Né? Um abraço também para Dona Duzinha, né? Dona Duzinha, para Helena. Né? Um abraço também para todos os Romeiros, entendeu? Todos os Romeiros, que a gente fala o nome aqui de todos aqui. Né? Mas desde já eu quero mandar um abraço também para Nerice lá na Japumerim. E todos os Romeiros. Eu esqueci o nome, um abraço também para todos aí, que Deus abençoa e proteja todos. Dizer que está perto, nossa viagem está perto. E também mandar um abraço aí para todo o chefe de Romaria, viu? Dizer que o Bom Jesus vai estar com cada um deles também, protegendo, abençoando, que tudo vai dar certo na vida deles aí, viu? Valeu, Del.
0: Grande Gilvan da Romaria, meu amigo Gilvan da Romaria, Romeiro também, viu? Aí no centro de abastecimento tá aí, é o Gilvan do Porco, pertinho de Rosa do Fato, viu? Especialista em carne suína, é ele. Ó, Marilene, tu vai, Marilene também, Marilene, tu vai. Tu vai pra Bom Jesus da Lapa, ó, se for, vai na missa. A missa é dia 28, viu? Lá na São José, no Bairro Novo, vai ter a missa aí do Romeiro. Ê, danado, bom dia, viu? Aí, deixa eu ver o Caquel. A estrada tá acabada e muito ruim. Ô, Kel, tá vindo com essa chuva agora, né, Kel? É, aí na fazenda, Kel do Fato, de que a estrada, misericórdia. Cuidado pra não derrapar aí, viu? Não sair derrapando aí, viu? É, cuidado essa zona rural. Tão engordo mesmo, não sei, viu? Pra vir tá sendo só de helicóptero. É, tão engordo? Tá bom, bom dia.
9: Bom dia, Adel. Tô te ouvindo desde 5 horas da manhã. Deus te dê um bom dia e um bom trabalho.
0: Bom dia. Quem tá ligado também é Mari, lá de Taboquinha, Itacaré. Eu não sei se tá lá ou tá no sítio. Deus proverá em Ubatã. Será que tá aqui? Estamos cá em Taboquinha. Já tá em Taboquinha aí, ó. Eita, em Itacaré. Abençoado domingo para todos ligados nessa programação. Epa, nota 10, viu? Mari e Maxwell lá em Taboquinha, Itacaré, ligado com a gente. Valeu, Mari. Um abraço, um bom dia para você, viu? E danado, bom dia. Otávia, bom dia.
10: Del Júnior, bom dia, Del. Deus te dê um domingo abençoado, gente. Deus te cubra de bênção. Del, gostaria de parabenizar tu, meu neto, tá completando a idade nova hoje.
0: Parabéns.
10: Quero dizer aí, Del, que Deus dê muitos anos de vida e saúde a ele, que essa data venha se multiplicar por muitos, muitos anos da vida dele. Eu amo ele, o avô, a tia, Deus cubra ele de bênção, viu, Del? Papai do céu, cubra ele de bênção, dê muita saúde, livramento, ele venha realizar todo o sonho da vida dele. Gostaria de mandar uma lupa na Edson Campo Lago, que está na escuta, meu genro Ademarão, Pazá e Padinho, Cachoeirana na Avenida Lopes, Paurídeo, Marlene, Dulce, Mari, para todos os ouvintes que estão na escuta, Deus Júnior, se passou a música de Amado Batista, foi a seca. Deus te abençoe, Deus.
0: Tá bom então, Otávio, bom dia, bom dia, bom dia. Ô povo maravilhoso é esse, né? Saudade. 5:56

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1: Anos na estrada, cumprindo minha jornada com a carreta viajar. Em uma dessas viagens, me bateu um cansaço para ir num posto para descansar. Já era de madrugada quando um anjo me acordou, me incumbindo de um frete que São Cristóvão determinou. Você vai para Olambra carregar lá na Cidade das Flores. Pode ficar sossegado, que eu te aviso quando o caminhão estiver carregado. É para o céu que você vai viajar. No mesmo instante me disse: vá! Está tudo pronto e você não pode demorar. Não precisa nem de ajudante, mas leve esse gravador, pois eu sei que vai precisar. Quando cheguei no céu, muita gente a me esperar, foram gritando: olha o caminhão da morada, vamos com o motorista conversar. Todos queriam contar sua mágoa, sua dor. Foi aí que eu entendi o porquê do gravador, para gravar mensagens de paz e trazer a esse povo sonhador. Comecei a formar uma fila para não tumultuar. Toninho Boiadeiro, Renato Cordeiro e Gilberto Preto tiveram que me ajudar. Uma jovem sorridente pediu: deixa eu falar primeiro. Beto Belantano, reconheci seu caminhão, eu vi o letreiro. Meu pai trabalhou com o senhor, sou filha do André Monteiro. Nisso um senhor com os olhos rasos d'água pediu para sua história contar. Outro gritou lá do fundo: seja rápido, que a fita do gravador pode acabar. Eu tinha um 113 de caçamba, trabalhava na região de Piracicaba, Rio das Pedras e Mumbuca, até que um dia eu fui assassinado na rodovia do Açu. Um outro caminhoneiro me mostrou um sinal profundo nas mãos e dos pés. Viajava sempre sozinho, vejam só como é que é. Até que um dia eu carreguei em Tuneiras do Oeste, no Paraná, uma carga de café, com destino a São Paulo, cidade de Avaré. Roubo de carga, quadrilha não deixa pista. Leva a carga e, na maioria das vezes, a vida do motorista. Chega agora um moço alto, de olho azul. Pelo sotaque notei que era do sul. Quero contar o meu passado. Parei para trocar um pneu que havia furado. Inocente não percebi. Dois homens atrás de mim, fortemente armados. Um falava no celular, o outro me mantinha deitado. Nos olhos dos dois, o ódio estava estampado. É verdade, eu não minto. Deu até para ouvir o estampido das 7:65, quando o gatilho foi acionado. Um outro me pediu: grave aí a minha história. Pelo sotaque forte, era um caboclo do norte. Trazia no ombro uma rede e uma toalha no pescoço. Pedi silêncio. Vamos ouvir esse moço. Meus amigos, vejam como eu fazia. O dia para mim era noite e a noite para mim era dia. Carregava no Nordeste e chegava em São Paulo chinelando câmera fria. Viagem de 48, no meu 16, 18, eu fazia em 38. Mas foi na Rio Bahia, na madrugada de um certo dia, o fim da minha história, seu moço. Me chamaram de conterrâneo, abracei os dois e senti vontade de chorar. Chorando, um deles disse: viajávamos contente, era tudo maravilha. De repente, uma batida de frente, acabou tudo na Belém, Brasil. A notícia chegou de imediato, o povo não quis acreditar. A cidade de Borborema, no interior de São Paulo, ficou 3 dias parada, esperando a gente chegar. O povo ficou emocionado ao ver o que tinha sobrado do Ninão e do dito Araçá. Na sequência, chegou um moreno sorridente e, parando na minha frente, disse: grave aí um recado meu. Peço calma aos motoristas, os acidentes ainda são constantes. Eu também perdi a vida na Via dos Bandeirantes. Nem lembro a velocidade que eu desenvolvia, afinal era uma BMW o carro que eu dirigia. Diz pro meu amigo seguir em frente sua missão, pois toda vez que ele canta aí, eu o acompanho daqui no refrão. Até um estúdio tem aqui pra nós. Eu vou gravar com o Pardinho, com o Tião Carreiro eu não combino a voz. Evaldo Braga, Moracido, Duca, Gessé, João Pacífico, César Rossini, Gonzagão e Gonzaguinha, Chavantino, Barrerito, Sandro, Leandro, Belmonte, Zilo, eles também cantam com a gente. fazemos uma mistura de voz, em duetos diferentes. Fora da fila, notei uma alegria de como quem brinca o menino. Dei um abraço forte, era o tropeiro João Palestino. Vem chegando um baixinho gesticulando, é um moço que há muito tempo aqui no céu está cantando. Neste momento eu disse, eu te conheço, e ele disse, guri, eu acho que não, pois quando vim pra cá, você ainda era um piazão. Aproveite a oportunidade de pedir um favor atual, para que você realize um desejo meu. Sei que você é o caminho. Peça pro negão tocar a minha música no programa do Ratinho. Aquele sujeito é batuta, anda com o povo na linha. Agradeça a ele por nós e mande um abraço do gaúcho Teixeirinho. Nisso recebi um bilhete de um senhor educado que dizia assim: na sua próxima viagem, traz uma foto de Itápolis para mim. Lá tem uma rua que tem o mesmo nome meu. Nela eu plantei algumas árvores, quero ver se já cresceu. Bem, um abraço em Zé Fortuna, o meu coração doeu. A fita estava acabando, quando alguém, vestindo um terno branco e de microfone na mão, disse: cowboy da estrada, deixa eu te dar um abraço apertado. Reconheci, era Zé do Prato, locutor apaixonado. E ele disse: este microfone era do Marco Brasil, mas agora é meu. Ele veio narrar um rodeio aqui no céu, e de lembrança me deu. Zé do Prato tinha na mão um tanto de oração, e falou assim comigo: entrega essas orações a esses grandes amigos, Jorge Moisés, Ivan Diniz, Piracicabano, Barra Mansa, Lalau dos Santos, Alan Coelho e Donizete Alves, Asa Branca, Capixaba, Sebastião Ribeiro Chá. Essa é para o Juliano César, para ele guardar no chapéu, pois ele vive dizendo que eu sou locutor aqui no céu. Beto, essa é especial, entrega para o moço que contou um sonho e o mundo inteiro ouviu. Essa é para o Marco Brasil. Marco Brasil, do rodeio que você fez aqui, o povo ainda sente saudade sua. Os seus versos engraçados, um anjo para de falar, o outro continua. Pediram até para eu te imitar, não sei se vou saber. Não é o meu estilo, não tenho nada ensaiado. Vamos ouvir o que vai acontecer.
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1: E foi assim, com essa voz sumindo, que eu acordei assustado, na boleia do caminhão, com o travesseiro molhado. 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
3: É, meu amigo, que coisa, viu? Que rapaz, essa turma aí, viu? E turma, já dá saudade aí, viu? Eita, Barreirito é dando da gente boa, tá lá no céu, né? Agora com internet, agora esse povo tá ouvindo, né? É, boa coisa boa, viu? Ouvi tanto nome assim de cantores que se foram, que deixou e estão lá no céu. Ô, oh, que maravilha. Ô, oh, saudade desse povão, viu? Ei, bom dia, bom dia, bom dia. Ô, ô, ô, ô, Lió. Bom dia, Lió.
4: Da Júnior, que é Lió, da Júnior. Mandar um aí pra Netinho aí, da Carne Porco, Jairson, Giovanna Maria, tá Henrico, solteiro, Nendil. Uma roupa mais rica, você tá bom, no centro comercial da roupa. A Roca do Relógio, Machado, Senhor Estrecado, Santilha, Joelso, Caçador de Onça, Vereador Picolé, Wilson Açougueiro, Demário, João, Comadre Xuxa na Aurora, Lilda Irmã Dulce, Guedes do Leite, para Gaú lá na Rio de Esperança, lá no Município Itacaré, da Lapa do Pitu, para você, a Neide Pereira, Vexole, Marcelo, prefeita Larissa, o ex-prefeito Orlando, a ex-prefeita Ana Maria, a Kel, a esposa de Kel, Joaís da Carne de Porco, a todos os ouvintes da FM Piaú, da Júnior Leó, tô chegando, viu? Bom dia, a música de Amado Batista, viu? Se for possível, bota a música de princesa aí pra galera ouvir. Bom dia, Del.
3: Bom dia, Lió. Bom dia, bom dia, bom dia.
5: Ô, Del. Bom dia, Del.
3: Bom dia.
5: Esse domingo chuvoso.
3: Ei, domingo bom.
5: Del, por favor, Del. Dá um alôzinho para Aristóteles e Isabel lá na Fazenda do Povo. E Ed Clay e Cantarela aqui em Piaú. Um bom dia, Del.
3: Bom dia. Deus,
5: muito obrigado por tudo.
3: Bom dia, Cantarela na Lauro de Freitas, pertinho de Santilha. Dona Santilha, bom dia.
6: Bom dia, Del Júnior. Está falando é Santilha, meu querido. Ô, Del, estou mandando aqui um alô para João Pinheiro, para o açougue, para o vereador Picolé, e todos aí no centro de abastecimento, para Márcia, para Regi, para Rosa do Fado, para Kel e Márcia, para e a esposa, para Rosa, já falei, e todos aí do centro de abastecimento, Deus continue abençoando eles todos. Aí vou mandar um alô aqui para Natália, aí no Bom Cefarinha, Natália e o esposo, Esteve, que é uma grande amiga minha, esteve aqui esses dias de semana e eu matei minha saudade. Eu tô mandando um alô para ela, tô mandando também para Dina, aí próxima aí a Fazenda Lorena, para Dina. Tô mandando um alô para seu Carlinhos na Rua Maceió, na Rua Pará, Carlinhos, seu Carlinhos e moça, para Marta na 2 de dezembro, que é irmã de Carlinhos. Estou mandando também um alô para Seprac na aldeia, Cláudio, Neide, Padriano, a esposa, Minho, que os dois são irmãos, filhos de Seprac. Mandando também um alô para Itapirama, para Jussi Jurandir e Josélia, essas meninas maravilhosas que são minhas pessoas. Mesmo top 10. E tô mandando aqui um alô para Simone no Alto da Carolina. E para Eva na Protógena Jaqueira. Dona Lourdes, Valtinho. E a esposa Regina José. Aí subindo Alto da Bela Vista. E tô mandando um alô para todo o povo que estão na escuta. Que Deus continue abençoando nós todos nesse domingo maravilhoso. E tenha um bom dia você e sua família. Seja muito feliz. Agora, Deus, se der tempo, Deus, passa aí aquela música de Bom Jesus da Lapa, é pra lá que eu vou. É linda demais, é linda. Eu não vou para Bom Jesus, mas eu tô desejando a todos os romeiros, todos que vão do mundo inteiro para Bom Jesus, essa música é para lá que eu vou. Você sabe que sempre você passa aí. Tenha um bom dia e felicidade para você. Tá? Um abraço, é santa.
3: Ih, danado, Santilha, bom dia! Bom dia!
7: Bom dia, Del, é o homem das panelas, rapaz.
3: Olha ele.
7: Carlinho Rico.
3: Ei, Carlinho.
7: Testado e comprovado, Del. Tô aqui, eu ouvi o seu programa, tomando um cafezinho, ouvindo o programa e ouvindo Marco Brasil. Quero mandar um abraço para Machado Tecrado, Rock do Elói, para Detinho, para as meninas aí do Requeijão, a galera do Fato, para o William, para Nau, para meu amigo Machado, e mandar um abraço especial para a Santana, Reginaldo Encanador, meu amigo do Jô, Bar do Jô, para todo mundo que está ouvindo aí, rapaz, o homem das panelas, hein? É o Carlinho Rico, é atestado e comprovado, é o Batã.
3: Ê, Carlinho Rico, obrigado, viu, Carlinho? Uma panela bonita essa que eu ganhei, viu? Deixou lá em Beto do Caldo, eu peguei lá, viu? Falar em Beto do Caldo e Zé aí do Caldo, hein? É dupla danada, viu? Do Caldo de Cana. Eita danado. Beto do Caldo e Zé do Caldo. Aí, ó, no centro de abastecimento. Aumenta mais esse rádio aí, Beto. Aí, aumenta aí pra todo mundo ouvir. E danado. Bom dia pra esse povo, viu? Bom dia, Del. Deixa eu ver quem tá aqui. Bom dia. É Manuel, da Fazenda São Pedro. Ei, Manuel, lá na Fazenda São Pedro. Um abraço pra você, Manuel, viu? Todo mundo ligado aí na Fazenda São Pedro.
8: Bom dia, Del. Estou na escuta aqui, vou Ed Clay da Rua 19 de Abril. Ô, Del, passa uma musiquinha aí, Del, de Sem Pareia pra gente ouvir. Eu quero mandar um alô aí pra Vardo e pra Kel.
3: Do Fábio?
8: Na fazenda Gini Papo, viu? Manda um alô pra gente aí, Del. Bom dia pra todos.
3: Bom dia, bom dia, bom dia. Não sei se vai dar pra passar música, tem tanta música na frente aqui, tem tanta ainda que o pessoal me pediu aqui desde cedo, mas já tem algumas da semana passada. Ê, bom dia!
9: Bom dia, Del Júnior. Aqui quem fala é de Cala, que ele tá falando da Providência, município de Bado Rocha. Se possível, faço a música de A Casa de Irene aí, fazendo favor. Tô aqui no curral tirando leitezinho.
3: Na Casa de Irene, meu amigo Pedão, cadê ele? Pedão aí do Batista Reis. Ô, Pedão! Ei, Pedão, já pediram a música aqui na Casa de Irene, ó? É? Ei, Pedão!
10: E aí, Del, bom dia pros ouvintes da IPU FM. Bora, Del Júnior, acordar o povo, Del Júnior. Bora acordar seu gordo, acorda seu gordo. Isso é hora de eu não estar dormindo, rapaz. Acorda também Paulão, acorda Luiz Figa, Roque do Relógio, Louro do Bicho. É, Gazão da Horta, que é o do Fato. Bora acordar a gente, bora pra feira, meu povo. Hoje é domingo. Um abraço. A galera da Avenida São Salvador, Joel Supassa, todos aí, meu povo.

0: Você gosta, né, nego?
1: Amigo muito. E esse que é filho de doutor Aloysio, lá da Fazenda Santa Luzia, esse povo já sabe, né?
2: Muito. Júnior.
1: Obrigado.
2: Meu, que agradecer muito a todo mundo aí de Piaú, tudinho.
1: Aí, ó, as vacas
2: viu? De bom. Todo mundo aí de Piaú, meus amigos, tudo. Sinto muita saudade de Piaú, quero agradecer muito, que Deus tá ajudando muito eles, viu? Ajude muito, que Deus tá amando todo mundo. Viu, Del Júnior?
1: Ah.
2: Viu, principalmente esse Valqui, que Deus tá amando ele e Vilma. Quero agradecer muito a ele e tudo, viu? A Vado, Latera, Coruja, todo mundo aqui de Itapirama. Viu, eu quero agradecer muito. E você também, jamais vou esquecer você, viu, Del Júnior?
1: Obrigado.
2: Sempre eu tô curtindo muito seu rádio aqui, tô gostando, viu? Muito sim você, viu? Amo muito e gosto, muito, curti muito seu rádio.
1: Obrigado, Murilo.
2: E não esqueça de chegar lá para outubro, eu vou te lembrar, viu? Você para Beto e Marcelo anunciar aí, viu? Pode deixar, viu, que eu tô aqui atento. Viu? Obrigado, viu, Del Júnior?
1: Valeu. Olha o Val. Olha o Val lá de Itapirama também. Ê, Val. Olha, rapaz, foi que Val colocou aqui, rapaz. Ê, Val. Que peixe é esse, Val, hein? É peixe danado, bom danado, viu? Eita, torradinho, tá, eita, tá frito aí, é? Ô, rapaz, e deu a boca encheu de água, viu, Val? Ô, Val, a boca encheu de água, viu? Na hora que eu vi esses peixes fritos aqui nesse prato aqui. É, eita, coisa boa, viu? Bom dia.
3: Bom dia, Adel. Aqui é a Condonga do César Borges. Manda um alô aí pra Dona Massa, seu Davi. Tô ligado aqui, viu? Eu mando um alô aí, você não responde. Botar a música de Nelson Gonçalves aí, As Flores. Manda um alô aí pra Alex Léo.
1: Alex Léo? Alex Léo? Ah, tu falou em Alex Léo, ele apareceu agora. E danado aí, esse Alex Léo, viu aí na avenida.
4: Bom dia, meu amigo Del. Bom dia, meu amigo Del Júnior. Que domingo maravilhoso, né? É, rapaz, Flamengo 4-2.
1: Ah, é, amigão, é da seleção é essa.
4: No Olímpia, né?
1: Yeah.
4: Esse time do Flamengo vai dar trabalho agora.
1: Yeah.
4: Cuidado, Palmeiras, que o Flamengo tá chegando.
1: Isso. Yes.
4: Del, quero mandar um abraço pra Dona Vera aí, minha sogra, no ACM. Pra meus filhos, Antony Benedito, Maria Alessandra, minha esposa Marlúcia. Um beijão pra ela. E um beijão pra esses dois filhos maravilhosos que eu tenho. Mandar um abraço pra toda essa galera massa da Avenida São Salvador. Toda a galera da Avenida São Salvador. Mandar um alô pra meu amigo Cantarelli aí, meu amigo Canta, meu amigo Carrai Bufa na Retranca lá no Matadouro, Zeu Dio, lá do Matadouro, e mandar um alô pra toda essa galera massa aí do Centro de Abastecimento, viu, Del? Hoje eu vou ser rápido, que Deus abençoe todos nós, Jesus esteja sempre com a gente.
1: Amém.
4: Um abraço pra sua família também lá de Portugal, Del.
1: E aí, minha viu? Mãe, meus
4: irmãos. Passa a música aí, O Divã. Viu? De Roberto Carlos.
1: É bonita, viu?
4: Um alô pra toda essa galera massa que curte esse programa maravilhoso. Alex Léo pra vocês.
1: Ê, danada, é coisa boa. Ô, Ney! Eita, Ney Silva. Olha, Ney Silva, lá em Vitória do Espírito Santo, agora é o baianinho do TikTok. Ê, danado. Olha, ô, Ney, grava aí, Ney, vai. Passou tu soltar aí no TikTok essa voz eu falando de tu aqui. Pense num baianinho no TikTok. É esse Ney Silva, viu? Lá em Vitória do Espírito Santo. Um abraço pra você, viu, Ney? Aproveitar e mandar um abraço aí pro pai de Ney. É, o pai de Branco também. É seu Valmir na 2 de dezembro. Ô, Ney! Bom dia!
5: Bom dia, Del Júnior. Aqui é Ney Silva, de Vitória do Espírito Santo. Quero primeiramente agradecer tudo que a gente precisa. A Deus sempre bota Deus em primeiro lugar em tudo que a gente for fazer.
0: e aqui na terra os homens, aqueles que gostam da gente, que tem carinho com a gente, que é do bem. Os que têm raiva, a gente também não tem raiva, ama do mesmo jeito. Só a gente não pode ter contato. A gente abraça, beija e tal, mas não pode ter contato. Um abraço para você, muito obrigado pelo carinho que tem comigo. É, mandou um áudio excelente. Eu não esperava que eu ia ter tanta repercussão em TikTok. Nunca, nem imaginava isso. Estou fazendo um belo trabalho, o pessoal tem gostado, posto coisas boas para alegrar, brinco, descontraio, entendeu? Tá bacana. Alguém que pedir a você aí para me seguir, você pode dar o canal, né? Para quem me seguir. Mas é fácil, é Valdinei Silva, Valdinei Fuentes. Beleza? E você tá de parabéns. Que radialista fora de série, viu? Que radialista humilde. Que radialista ser humano. Cara bacana. E você tá bonita, hein? Rapaz, o que você fez pra ficar bonita assim? Entendeu? Tá show de bola. Tá um coroa enxuto. Um abraço, um beijo. Um abraço pra todo o pessoal de Piauí, dessa região, por dentro de Chiquilhão. É de azer. Eu falo sempre aqui, Vitória, de azer pra mim não esquecer de ninguém. Vamos que vamos. Um beijo aí, Del Júnior. Eu te amo. Um beijo, amigão.
1: Valeu, meu amigo Ney Silva. Eita, Ney Silva aqui, viu? Foi dos primeiros aqui na rádio, quando essa rádio abriu. Foi, ele deu uma força danada pra minha pessoa. É, e eu tô aqui até hoje, Ney, viu? Graças a você. Você que gravou a fita, o piloto naquele dia. O estúdio era lá fora, na entrada. Tinha um vidro assim na parede, assim. Gravou, mostrou pro diretor da época lá. O diretor gostou, me chamou e eu tô até hoje. 34 anos aqui na emissora, graças a você, Ney, viu? Um abraço, um beijo no coração, nesse coração grande, gigante que você tem, viu? Aí em Vitória do Espírito Santo, agora é o baianinho aí do TikTok fazendo sucesso aí, né? Ê, danado, bom dia, bom dia. Ó meu amigo Balbino lá da Caixa, tá aqui, Balbino, bom dia.
6: Bom dia, Del Júnior, um ótimo domingo pra nós, meu irmão. Tô aqui ligado no seu programa. Eu gostaria que você mandasse um alô para o meu amigo Manuel, na região do Bom Sem Farinha, que ele disse que não perde um programa seu. E para minha irmã Maria e Altino, na região do Bate, lá em Itaúna.
1: Na região do Bate, lá em Itaúna. Eita, coisa boa. Ô, bom dia, bom dia, bom dia. É Joelson que tá por aqui, é?
7: Bom dia, Del Júnior. Bom dia, ouvintes da IPUFM. Ave Maria, sempre uma alegria, Del. Dividir essa alegria com você e o povo de Piauí da região, que nesse instante está nos ouvindo por esse brilhante trabalho. 19/7, hoje a federal é hoje, viu? 11 horas sai o resultado. Hoje é aniversário de minha amiga Jane, de São Salvador, né? A esposa do meu amigo Célio Silva. Ô, coisa boa, hoje tem festa, hoje tem festa. Alô, Jane, segura, viu? Quem manda é meu amigo Dunga, viu? Dunga está hospitalizado, mas Deus vai dar a saúde dele. Hoje também, Del Júnior, é aniversário de Sérgio. Sérgio, filho de Dona Rosa e meu amigo Jorge, né? Sérgio, que ficou conhecido como Sérgio da Original Xerox. Hoje é aniversário de Raíssa, a filha do casal Manuelito e Lidiane, completando hoje 21 anos de vida. Hoje é aniversário de Laílson Dias e meu amigo Isaac, aí no sítio Engraçadinho. Um abraço, Del, Deus abençoe. Parabéns a cada um dos aniversariantes. Vou lhe mandar a lista dos alôs agora. Bom dia, Ipiaú.
1: Eita, Leonardo!

0: Gama é ela, viu? E ela gosta daquela música de. Paulo Sérgio, Multicolorida. Ô, manda um abraço pra meu amigo Gério aí. Tá aí batendo papo, Pai Rock, né? Gério do Frango, o filho do saudoso Gagé. Aí foi Gagé que criou. Meu amigo Sparro, meu amigo Rock do Relógio, Lourinho, Jorge do CD, Kel do Fato, né? Tô engordo lá no Bom Sem Farinha. Meu amigo, o Rei das Panelas, Joel na Pedra Branca, Vanderlei lá na Fazenda de Ismael, né? Alex El na Avenida São Salvador, meu amigo Zezé Pedreiro, Carrai Bufa na Retranca, qual o nome do homem? Minhas irmãs Joel e Joelma, que é viciado do programa, Jocélio, lá em Ubatã, Raimunda. Hoje também eu quero mandar um abraço para meu amigo Zé da Tangerina, aí no Santa Rita, meu amigo Zé, o gerente de Reinaldo. E também esse povo da zona rural, né? Bom Sem Farinha, Tingui, Fazenda do Povo, onde você esteja, se sinta parabenizado pelo nosso amigo Del Júnior e agraciado com esse programa maravilhoso. Bom dia, Del Júnior, direto de Belo Jardim, Pernambuco. Vou numa caminhada agora, viu, Del? Bom dia, bom dia. Deus
1: Bom
0: te abençoe por
1: dia.
0: tudo.
1: Amém. Valeu, Joelson Basso, lá em Belo Jardim, Pernambuco, ligado com a gente aqui na sintonia. Valeu. Olha, um abraço aqui para você que tá aí na sintonia, né? Um bom dia.
2: Bom dia, Del Júnior.
1: Bom
2: Bom dia,
1: dia.
2: Del Júnior. Aqui é Zé Guardinha do Menino 3, meu velho. É, aqui todo mundo aqui na região que tá de sua escuta aqui, ó. Viu? Bota uma música aí, qualquer uma de Léo Canto Albertinho, a Severo, eu, Dona Fia e Dona Lênia aqui vizinha, e esse pessoal do Giai Santo e Campo Largo, que é Zé Guardinho do Menino 3. Valeu, meu velho.
1: Zé Guardinha do Emiliano 3, um abraço pra você, Zé Guardinha, e a todos aí do Emiliano 3.
3: Bom dia, Del Júnior. Aqui que tá falando é Fábio, que tá fazendo Nova Esperança, município de Ubaitá. Eu vou mandar um alô pra Carlinhos Rios, pra Roque da Viola, Tabuíque em Travessão, para minha mãe Nelcia aqui em Guaitaba e para todos os ouvintes, Del. Se possível, for passar a música para mim aí de Gils, Casinha Branca. Forte abraço, que Deus te abençoe nosso domingo, e uma semana abençoada para todos.
1: Eita coisa boa, viu? Rock da Viola, Rock da Viola, um abraço para você. Aproveitar e mandar um abraço para Rock do Relógio, Rock do Relógio. Aí no centro de abastecimento, eita coisa boa, viu? Olha, meu amigo, não pare no tempo não, viu? Pare em Rock do Relógio. Teu relógio quebrou, parou, vai lá em Rock do Relógio. 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Ele tá ligado, tá ouvindo lá agora, viu? Um abraço lá. E tem tudo. Lá tem pendrive pra você ouvir essas músicas aqui que passa de manhã aqui, ó. Lá vende o pendrive. Aí as músicas pode deixar por minha conta, viu? Mandar um abraço aí para toda essa turma aí no centro de abastecimento ligado aqui na Ibel FM. Bom dia, bom dia, bom dia. Bom dia! Quem é que tá aqui, rapaz? Eita, bom dia!
4: Bom dia, Del Júnior. Aqui é Laninha da Fazenda Água Doce, e doutor Marcelo. Quero mandar um beijo pro meu esposo, dizer como muito ele, meu tio aqui, Pedro, que tá aqui com a gente, minha filha Luana. E quero dedicar uma música para eles dois, a música Seresteiro.
1: É, Seresteiro, deve ser aquela de Amado Batista. Agora não sei, vou ficar devendo a música, viu? Tem tanta música, não vai dar tempo, não. É tanta gente pra falar aqui. Aqui, ó, mais um aqui, ó.
5: Bom dia, Deus, bom dia, Deus, pra você. Bom dia pra todo mundo, uma chica, Leana, pra toda minha família. Bom dia, bênção de Deus, na presença do Senhor, pra você, pra sua família. Pra todos que estão assistindo
1: Isabel.
5: aí. Passa a música de Roberto Carlos, Nossa Senhora, me dá as mãos, por você. Tô aqui assistindo, viu? Isabela Patojoqueira.
1: Tá bom, Isabel, tá bom, tá bom. Bom dia.
6: Bom dia, meu amigo Del Júnior. Aqui é Ivaldo de Biratá, aqui das quatro casas aqui.

0: que mora aqui em Biratá. Eu mando aqui um alôzão pra toda a minha família, né? Que a gente for falar os nomes de tudo. Então eu mando pra toda a família, todos os amigos aqui de Biratá, minha família de, que mora em Piaú, Batã, a boa região do Pati, tudo, toda a família, né? A boa região da Iquara, família toda. Que se falou, for falar o nome de cada um, tem, demora, né? Então a gente fala toda a família viva. Bom dia, meu amigo. Que Deus abençoe. Vem Mengão aí. Segure os vascaínos, os palmeirenses. Segure. Todos os times seguros, quer ver nós. Bom dia, meu irmão. Que Deus abençoe.
1: É, rapaz, segura aí que ele vem atropelando todo mundo aí, viu? Sai da frente! É o Flamengo aí, gente, viu? Eita, foi 4-2 naquele time do Paraguai, não foi? É, agora vai pegar... Oh, meu Deus do céu, olha quem é que o Flamengo vai pegar agora, no dia 22. Adivinha, quem é que o Flamengo vai jogar pelo Brasileirão? O Lanterna, quem é o Lanterna do Campeonato Brasileiro? Não, o Vasco ainda não chegou lá, não, tá perto, viu? É a Chapecoense. Eita, danado. Vai pegar a Chapecoense. No Maracanã, é? Eita, bom dia.
2: Bom dia, Dajone. Aqui é Zenito de Indaiatuba, São Paulo. Manda um alô pra todo o pessoal da Fazenda do Povo. Trocamos aí do Pabra. Bom dia pra todos aí. Bom domingo.
1: Bom dia pra todo mundo. Pra todo mundo ligado aqui na IPA UFM, né? Bom dia. Meu amigo Gilvan da Romaria. Tá indo pra agora pra Bom Jesus da Lapa agora, no final do mês. Ei, danado, é isso aí, ó. E o pessoal da caravana Romeiro de Bom Jesus, um abraço. E a missa vai ser no dia 28, a missa do Romeiro, viu? Lá no Bairro Novo, dia 28, 7:30 da noite, na São José. Ei, danado, é coisa boa, viu? Agora em agosto. Deixa eu ver. Bom dia, Adel. Fala pra Gilvan se tem. Não, pra agora, pra agosto não tem, não, viu? Não tem, não. Pra setembro tem. Você quer ir em setembro? Ó, liga pra Gilvan aí agora. Liga pra Gilvan. E ele vai te dar a resposta agora. 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Agora em setembro tem vaga. Agora pra agosto não, viu? Né não, Gilvan?
3: Deu, passa aí a música aí de Roquinho do Forró aí, mas é pra lá que eu vou, pra Bom Jesus da Lapa.
1: Tá tendo ponto aqui, viu? Mas deixa eu passar aqui um alusão pra Cláudio do Tempero, pra todo mundo que tá aí na sintonia. Eita, teve um cabra que pediu uma música aqui na casa de Irene logo cedo, não foi? Eita, até a semana passada também. É que é o hino, né? Bom dia.

0: Eita, Roquinho dos forró, Roquinho do forró, e é pra lá que eu vou, e é pra lá que eu vou. Eita, pra Bom Jesus da Lapa, é pra Lapa. Eita, povo que vai, viu? Esse povo que vai pra Lapa aí, viu? É, o Romero, um abraço. Paulo Bento, Romero de todo ano. Calixto, Romero. Gaso Ferreiro. Gilvan da Romaria. E esse povão da caravana, Romero de Bom Jesus. Todo mundo que vai pra Lapa. Eita, boa viagem pra esse povo que tá indo pra Bom Jesus da Lapa. Ô, Val! Val! Tu vai, Val, pra Bom Jesus da Lapa? Val da farmácia. A farmácia é Brasil. Eu, Val. E a farmácia Brasil tá nativa, né? Ei, danado. Agora, mandar um abraço aí pra nova coordenação aí, viu? Da farmácia Brasil. E isso, tá ligado, viu? Um abração pra ele, viu? Eita, nativa, viu? Mandar um abraço pra toda essa turma ligada aqui na Ipiaú FM, matando saudade, viajando no tempo de volta ao passado através da música. Bom dia!
1: Oi, Del. Bom dia, Del. Eu quero desejar um feliz domingo para você.
0: Obrigado.
1: Para Iraildo, para Damiana, Vanderlei aqui na Nova Conquista. E vai para toda a galera aí no Machadinho. Beijaninha do bairro Constança.
0: Ê, Tom, bom dia.
2: Bom dia, Deus. Bom dia, Deus Júnior. Mandando aqui para o DTL, Pedro Henrique. Foque no relógio, Léo Espaço. Ivo, Marcelo, Executivo, Elisângela. Renato, Mariel, Renatinha. Que é o do Fábio, Rosa do Fábio, Tony do Rico, Maria, enfim, a todos os ouvintes.
0: Mandar um abraço para Luciano, da Floricultura Flor de Lisier. Aí agora, viu? Ele tá aí agora na Lauro de Freitas, pertinho da padaria Aurora, né? Aí passou os cometas, desceu, vai chegar na Floricultura Flor de Lisier. Foi ele, faz decoração e eventos, e é com ele, viu? Foi ele que organizou a decoração do meu casamento na época. Ficou bonito, show de bola. Ê, Luciano, um abraço pra você, Floricultura Flor de Lisier. Um abraço aí pra você aí, na Lauro de Freitas, pertinho aí da panificadora Aurora, ligado aqui na Ibiel FM. Meu amigo Zé Coutinho e Dona Elisângela, lá na Fazenda São Roque, e o pessoal lá da ZC, Fábrica de Bloco de Cimento e Mudas de Cacau, também tá na sintonia na BA 650, quilômetro 14, aí na aldeia. Um abraço pra todos vocês. Também ligado aqui na IPL FM. Um bom dia, bom dia, bom dia.
3: Bom dia, Del Júnior. Gostaria de mandar um alô pra minha tia Zelina em Piaú. Aqui é seu ouvinte que eu falo aqui de Palmeirinha, região de Iguaí. Tô aqui na escuta. Tomando aquele cafezinho aqui agora. Valeu, que Deus abençoe a você.
0: É, valeu, valeu, um abraço. Diga que valeu. Cadê o Roberto Carlos, rapaz, pra fechar com chave de ouro? Porque o programa Jesus, Tu És a Minha Vida tá chegando aí, viu? Pessoal, já tá todo mundo aqui já, viu? Ó o Divão, que música bonita. E música linda essa, viu? Essa do rei Roberto Carlos, o Divão.

Eita, coisa boa, saudade, hein, Roberto Carlos, o Divã, o musicão danado da época, viu? Minha mãe, quando fala de minha mãe, mandar um alô pra ela lá em Portugal, lá em Cascais. Lá já tá perto do almoço já, né? Lá tem uma diferença de 4 horas a mais. Ui, o povo lá é adiantado, viu? Ô, minha mãe lá em Cascais, em Portugal, lá no restaurante dela. Olha, você que vai pra Cascais lá em Portugal, passa lá no restaurante lá. É comida baiana, meu irmão, brasileira, comida da boa, viu? Um abraço, tá chegando aí o programa Jesus, Tu És a Minha Vida, um beijo no coração. Tô indo, volto no domingo com mais pra você aqui no Saudade. É claro, segunda eu tô aqui à noite, no programa de Zé Gomes, Alerta Cidade, com jornalismo. Chegando aí o programa Jesus, Tu És a Minha Vida, a partir de agora, no seu rádio. Ah.

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0: Bom dia, meus amigos, você de longe e você de perto, quem está falando aqui é Gilberto. Meu amigo, minha amiga, eu quero te dar um recado. Jesus está voltando. Você acredita que Jesus vai voltar? Não acredita? O problema é seu. Eu estou te avisando. O nosso dever é te avisar. Agora, se você não acredita, meu amigo, aí o problema é seu, o problema não é nosso. Deus, Jesus, ele virá nos buscar, buscar o seu povo, os seus escolhidos. Eu tenho certeza que eu estou escrito já no livro da vida. E você deve estar também escrito nesse livro. E todos que estiverem escritos no livro da vida, Jesus levará para o céu. Você crê? Ótimo. Então, se você não crer, aí o problema não é nosso. O problema é seu. Mas uma coisa eu te digo. Em São João 14, de 1 a 3, você leia lá. São João 14, viu? São João Evangelista 14, de 1 a 3. Você pode ler e você vê que a promessa é de Cristo. Eu virei outra vez. E ele é fiel. E ele vai voltar. Tá bom? Eu quero te dar esse recado. Mas agora nós vamos ter uma oração.
1: Amém, amém. Louvado seja Deus. Um abraço a todos os ouvintes, né? E que a palavra de Deus possa encontrar, sim, guarida em vossos corações. Receba a palavra de Deus em nome de Jesus. Antes da oração, eu gostaria de ler um versículo bíblico que está em Deuteronômio 23, versículo 4 e 5. Ouve, Israel, o Senhor nosso Deus é o único Senhor. Amarás, pois, o Senhor teu Deus de todo o teu coração, de toda a tua alma e de todas as tuas forças. Oremos. Onipotente Deus, Deus de amor, Deus de graça, Deus de salvação, Deus de perdão. A ti, Senhor, toda honra, toda glória e todo louvor. Pai, nesse momento, vemos a ti, Senhor, em oração para te agradecer, Pai, pela dádiva da vida, para te agradecer pelo ar que respiramos, pela noite e pelo dia que se inicia, meu Pai. Meu Pai, muito obrigado por tudo. Que o programa aqui, Senhor, seja único e exclusivamente dirigido por ti, Senhor. Que nada que nós possamos falar aqui venha de nós, mas sim de ti, Senhor. Vai também, Senhor, ao encontro dos ouvintes, para que eles possam, Senhor, estar ouvindo e internalizando, Senhor, teus santos ensinamentos, Senhor. Muito Amém. Obrigado por tudo. Livra-nos do mal. Essas bênçãos nós te pedimos e te agradecemos, não porque merecemos, mas em nome do teu Filho amado Jesus, aquele que venceu a morte e o terceiro dia ressuscitou, vive e reina hoje para todo sempre. Amém. Amém.
2: Peça para o Senhor fazer um milagre na sua vida, porque hoje a salvação entra na sua casa.

0: dia a todos vocês que estão ligadinhos na FM Piauí. Deus abençoe você e toda a sua casa, sua família. E tenha um dia na presença do Senhor. Então, hoje nós vamos pegar o nosso primeiro versículo bíblico, que Gilberto já sabe, né, Gilberto? Qual é, Gilberto?
1: 1 Coríntios 10:31.
0: Sim, diz o que, Gilberto?
1: Quer comais, quer bebais,
0: ou façais outra coisa qualquer. Fazei tudo para a glória
1: de Deus.
0: Então é isso aí. Então essa pérola da Bíblia, uma das, né? São milhões de pérolas. Então, vamos aqui por o nosso minutinho de saúde. Bebidas para o intestino. Na semana passada eu falei do intestino preso, não foi? E agora, bebidas para o intestino. Sobre o câncer de colo. O câncer mais frequente no sistema digestivo em países desenvolvidos pode ser causado tanto quanto prevenido com o uso ou não de determinados alimentos. Então, os alimentos são importantes demais na nossa vida, porque a gente vive porque nós nos alimentamos.
1: Exatamente.
0: Né? Então, é preciso alimentar com as coisas boas, as saudáveis. Coisas certas, saudáveis, né? O que Deus preparou, mais natural possível. Mais natural possível. Nosso suco de hoje é chamado protetor intestinal. Tem sido comprovado que o maior consumo de maçãs diminui o risco de câncer do colo. Hoje de manhã, já comi uma maçã, viu? Que coisa boa. Provavelmente sejam os polifenóis e a pectina, um tipo de fibra solúvel, os componentes da maçã mais ativos contra o câncer de colo. Ambas as substâncias protetoras são encontradas no suco natural de maçã, aquele que é apresentado com aparência turva. E não tanto no suco, claro, industrializado. Né? Às vezes o suco industrializado, ele vem branquinho, mas não é assim. O suco que a gente faz natural, ele fica meio turvo. Então esse é o essencial. O espinafre é um dos alimentos mais ricos em luteína, particularmente com um carotenoide protetor contra esse tipo de câncer. O brócolis, além de ser de seu efeito protetor, já bem demonstrado contra o câncer de mama, também previne o câncer de colo. Esses três eficazes protetores contra o câncer de colo, a maçã, o espinafre e o brócolis, se combinam com o farelo de aveia, rico em fibras solúveis, resultando em uma bebida deliciosa e nutritiva, o suco protetor intestinal. Então nós temos da natureza tudo que vai fortalecer a nossa imunidade, o nosso corpo, né? Então vamos fazer uso disso, que é barato, melhor do que remédio de farmácia. Melhor do que remédio. Poxa. Quais são as propriedades? Anticancerígeno, emoliente intestinal, antianêmico, antioxidante e nutritivo. Quais são as vitaminas e minerais em cada porção? Vitamina K, vitamina C, folato, vitamina A, magnésio, vitamina B1, vitamina B2, vitamina B6, potássio, ferro, vitamina E, selênio e zinco. Bom, você vai estar bem. Não é? Então vamos para a nossa receitinha de hoje. Os ingredientes são os seguintes: 2 maçãs médias, 2 xícaras de espinafre. Às vezes, assim, aqui na nossa região a gente não encontra muito espinafre, né? Não. Ou encontra na feira.
1: Mas na feira tem.
0: É, né? Espinafre, 1 talo de brócolis, 2 colheres de sopa de farelo de aveia. E para o preparo, passar as maçãs, o espinafre e o brócolis pelo multiprocessador. Eu já fiz isso. Já fiz isso muito. Ele fica verdinho, fica um verde delicioso. Segundo, adicionar o farelo de aveia ao suco obtido e mexer até que tudo fique dissolvido. Não é necessário adoçar, mas se desejar, usar de um adoçante não calórico, como a estévia. Pronto. Então, Deus abençoe você e eu, com certeza, a Igreja Adventista está lhe ajudando a você ser saudável. Não é isso, Bião?
2: Quem sou eu para dar contribuição para a irmã Raimunda? Quem sou eu? Mas, Almudinha, isso me interessa. Sim. porque eu tenho dificuldade em evacuar. Eu passo, às vezes, 4 ou 5 dias. Então, veja, isso já é um presságio para câncer. Deus livre e guarde, meu pai. Quando você que está nos ouvindo agora, eu vou pedir para a Mudinha repetir de novo a receita. Como é que procede, como é que faz os ingredientes. Ó, você que tem dificuldade em ir ao banheiro para evacuar, fazer cocô, em outras palavras, né, na linguagem mais comum, isso aqui é importante. Ela domingo eu estava em casa ouvindo o programa de História da Minha Vida, e ela falou e me chamou a atenção como eu tenho dificuldade, Mudinha. Então, quem tem dificuldade e não regular o intestino, isso tudo é porque a alimentação é errada. O risco é muito grande. Eu falo baseado, eu não sou médico, mas eu gosto de ler essas coisas, baseado na medicina. Então, assim, essa receita, para mim, as duas mais importantes que eu vi aqui que Mudinha fez, para mim, não estou dizendo que são para a minha vida, foi a da diabetes e essa daqui, porque são dois problemas que eu tenho. Inclusive, a diabetes, ela faz o intestino ficar preguiçoso. Logo, se ele fica preguiçoso, você vai acumular dejetos, né, no intestino. Então, ouça isso aqui com cuidado e anote, vá por mim, que eu vou, desde domingo passado, Mudinha, que eu estou ligado nisso aqui, estou ligado nesse processo.
1: Você tem conhecimento.
0: É bom. E uma coisa eu vou dizer a você, nas primeiras horas do dia, antes de você tomar seu café com leite ou comer alguma coisa, um pãozinho, uma coisa assim... Toma, faça isso aqui, essa receita que eu estou fazendo, que eu estou falando. Porque eu sou acostumada, primeiro, eu uso fruta primeiro, antes de eu comer qualquer coisa. Todo dia de manhã, sim, é frutas. Frutas, suco, esse detox aqui que eu falo, eu uso também. As primeiras horas do dia. E é preciso, porque seu intestino vai soltando, né?
1: Vai soltando.
0: É. Deus disse que tem que ser o mais natural possível, né? Então, vamos lá.
1: Isso foi Deus que deu...
0: Pronto.
1: Então você tem que aceitar.
0: É isso aí. Os ingredientes. Aos ingredientes: 2 maçãs médias, 2 xícaras de espinafre, um talo de brócolis, não é o talo todo não, grandão não, né? um talinho menor, pequeno. Um talo de brócolis e 1 colher de sopa de farelo de aveia. Ou farelo de trigo. Certo. E o preparo: passar as maçãs, o espinafre e o brócolis pelo multiprocessador. Multiprocessador é aquele que sai tudo, só o suco mesmo, sumo, como a gente diz.
2: Ô Mudinha, mas quem não tiver, eu tô perguntando, porque eu não sei mesmo. Quem não tiver o multiprocessador, serve no liquidificador, Mudinha, dá pra dar um jeitinho? Porque nem todo mundo tem em casa. Eu mesmo acho que eu não tenho. Porque isso é mais coisa com a patroa, né? Mas se não tiver, a gente compra, me explica aí.
0: É. Eu acho importante ser o multiprocessador, né? Porque não é caro hoje em dia. Tudo tá ao nosso acesso, né? A gente tem acesso a essas coisas. Mas é bom, porque aqui você vai ter que botar água.
2: Ah, entendi a diferença.
0: Tem que tomar o sumo, entendi, mesmo, né? Entendi, aquele entendi, suco entendi, mesmo entendi, da, entendi. Dos ingredientes. E, né, eu já falei aqui, passar as maçãs, o espinafre e o brócolis pelo multiprocessador. Adicionar o farelo de aveia ao suco obtido e mexer até que tudo fique dissolvido. Não é necessário adoçar esse suco. Mas se você quer desejar... Porque fica docinho. Eu já fiz muito com o Otávio, quando eu acompanhava o Otávio. Botar estévia, né? Botar estévia. Agora é bom no processador. Agora, Bião e meninos, vocês que estão ouvindo aí, às vezes eu gosto de colocar, sabe o quê? Laranja.
1: Laranja.
0: Eu boto laranja porque eu passo, não é? Na centrífuga, não. Sim. Espremo a laranja no espremedor. E aí dá bastante caldo. E eu jogo dentro do suco, pronto. Não vai precisar botar água.
1: Botar água.
0: É, eu tomo. Um bom dia.
1: Você ouviu? Todos. Você ouviu? Você anotou? Ótimo. Mas se você não anotou, se telefone pra gente. Que a Raimunda vai repetir a dose.
0: Isso aí. Viu? Val, me desculpe, eu me esqueci de mandar pra você na semana passada, Val. Val é a mãe de Niel.
1: Ah, Val.
0: Um bom dia, Val. Sinto-se abraçada, mas eu vou mandar, viu, Val? Um abração, fique com Deus.
1: Amém.
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4: Romanos capítulo 3, versículo 24. sendo justificados gratuitamente por sua graça, por meio da redenção que há em Cristo Jesus. Um soldado judeu por nome de Alfred Dreyfus, que demonstrou marcante habilidade em seu trabalho, foi indicado em 1891 como oficial do staff do exército francês. 3 anos mais tarde, ele foi preso acusado de vender informações para a Alemanha. Seu julgamento trouxe como resultado sua expulsão do exército, degradação pública e prisão na colônia penal francesa, na Ilha do Diabo. Devido a pressões populares, exigência pública, Dreyfus foi novamente levado a julgamento em 1899, mas de novo declarado culpado. Em vista da insatisfação popular pelo resultado do julgamento, o presidente da França perdoou Dreyfus. Mas seus amigos não estavam satisfeitos com um mero perdão. E em 1906, num terceiro julgamento, Dreyfus foi completamente inocentado. Foi dado a ele o maior escalão de major na hierarquia militar, e ele foi inscrito na Legião de Honra. Quando Alfred Dreyfus foi perdoado, depois do segundo julgamento, a pena do crime do qual ele fora acusado foi perdoada. Ele foi tirado da colônia penal da Ilha do Diabo. Voltou para sua família e seus amigos, mas o estigma de ter sido traidor ainda caía sobre ele. Mas quando, através do terceiro julgamento, ele foi inocentado, promovido ao posto de major e inscrito na Legião de Honra, Dreyfus foi justificado diante de todo o mundo. Ele tinha a reputação de perfeita justiça e se lhe deu o reconhecimento que vem somente àqueles que têm servido e trazido honra ao seu país. É exatamente isso que acontece quando Deus justifica aquele que crê em Jesus. Justificação é o termo jurídico significando que Deus declara justo todos aqueles que creem em Jesus ou enuncia um veredito favorável em favor do culpado. Se vocês se entregarem a Ele e o aceitarem como seu Salvador, serão então, por pecaminosa que tenha sido sua vida, considerados justos por sua causa. O caráter de Cristo substituirá seu caráter, e vocês serão aceitos diante de Deus exatamente como se não houvessem pecado. Precisamos escutar não meramente a voz que diga: você pode ir, está livre do seu castigo, mas você pode vir, será bem-vindo em meu amor. Reflita sobre isso no dia de hoje e ore comigo agora. Obrigado, Pai, por essa graça maravilhosa, por esse perdão completo, por essa restauração. Obrigado porque o passado ficou para trás. Obrigado por tua salvação e por teu amor. Em nome de Jesus, amém.
1: Meus amigos, que bom que você está na escuta do programa Jesus, Tu és a Minha Vida. Eu fico feliz, fico radiante, porque você está nos ajudando a fazer esse programa. Porque o programa não é meu, o programa é nosso programa. O programa Jesus, Tu és a Minha Vida é um programa que é feito por você. Você telefona para nós e nós falamos o seu nome aqui na rádio. Agora, se você não telefonar, se você não mandar um bilhetinho para a gente, como é que eu vou saber que você está na escuta do programa? Entendeu? você de Acaraci, você de Dariumeira, você de Itajibá, tem pessoas que eu já sei, são nossos ouvintes, eles falaram para nós, eu ouço o seu programa, isso é maravilhoso. Mas o pessoal de Ibirataia também, de Gandu, de Algodão, que estão na escuta do programa Jesus, Tu És a Minha Vida, ele tem nos ajudado a fazer o programa. Entendeu? Você de Venceslau Guimarães, você de Teolândia, mas o Florisoldo, avisa aí pro pessoal, viu? Ouvir o nosso programa, tá bom? E você de Jequié também, do quilômetro 4, que eu tenho certeza que você está na escuta do programa. Vocês são tantas pessoas. Daqui de Piauí também, uma boa parte está nos ouvindo. Eu fico muito feliz por isso. E, Raimunda, você tem alguém que é seu conhecido, é seu amigo e que está na escuta do programa Jesus, Tu És a Minha Vida?
0: Gilberto, são muitas pessoas que, né, para e fala que está ouvindo o programa, que gosta do programa. É uma bênção, né? Então, eu tenho aqui Célia, Bete, lá do Aloysio Conrado.
1: Sim.
0: Então, sempre ligadinha conosco. Assim, os meus vizinhos, Dona Dezinha, que está sempre ligadinha, ela liga o rádio e ouve. Toda vez eu pergunto, já ouviu?
1: Já ouvi o programa.
0: deixa eu ver, meu Deus. Mas os irmãos da Serra Verde, eu sei que vocês vão falar também. A igreja do ACM, a irmã Jorlinda, a igreja do Santa Rita.
1: Não pode esquecer. Né?
0: Não pode esquecer esse povo, não.
1: E Santilha?
0: A gente ama. Santilha, já está aqui com o nome.
1: Ah, sim.
0: Nunca mais eu vi Santilha. Eu digo que o supermercado, às vezes, é ponto de encontro. Então, quando eu estou no supermercado, aí eu sempre vejo esse povo. A gente conversa, conversa um bocado. E ela gosta muito do programa. Tem Marialdo e Líbia, né? Lá no sítio Maria Clara.
1: Sítio um abraço, Maria Clara.
0: Marialdo. Um abraço para ele. Para Leila do Frango. Leila do Frango Assado, minha aluna. Todos os meus alunos que ficam ligadinho ouvindo, né?
1: Você falando em Leila, eu me lembrei também de Leila, lá no Japumirim.
0: Sim.
1: Minha amiga.
0: Então, Gilberto, é para então, para todos vocês que estão
1: na escuta.
0: Na escuta, né? Ju também tem, você também tem. Vamos falar aí de pessoas maravilhosas, abençoadas por Deus.
5: Amém?
1: Essas pessoas têm nos ajudado a fazer o programa.
5: Sim. Mandar um alô aqui também para os queridos ouvintes, né? Bito, Maria Isabel, popular mocinha, da Casa da Banana, aí na rua Walter Olenveje. Também a seu Aurelino e sua esposa, todos na escuta aí na rua Walter Olenveje. Manda um alô também ao pessoal da Fazenda do Povo, Tiara, né? Tomando estudo bíblico.
0: Que maravilha.
5: Ivonete está tomando conta lá da igreja.
1: Dico, seu esposo.
5: E o pessoal de Gandu, Rosalvo, Joinha, Jéssica, Marinalva e Fidelis em Oricó. E Gique, eu vou mandar um alô especial aqui para a irmã Marinalva e seu esposo, Juraci, né? São pregadores da palavra de Deus.
1: Amém.
5: E, na verdade, eles são de Jitaúna. Aí ficam em Jitaúna e ficam em Jequié também. Mandar um alô também para Alex em Japumerim, seu Bia, pai do pastor Aloísio. Para o pessoal aqui, né? Dona Isabel, Dona Dina e seu Deraldo, né? Esse pessoal estão tomando estudo bíblico, pessoal ali que mora ali na Protógeno Jaqueira, né? Mandar um alô para eles. E eles ouvem o programa todos os dias. Mandar também um alô aqui para Gilson, Glória, Dona Maria, né? Aqui são cunhados e sogra. Mandar um alô para Edivaldo, guarda do Banco do Brasil. Sival, nosso amigo Sival, do Tributos da Prefeitura de Piauí, ele não perde um programa. A nossa amiga Maria Helena, ela diz, não perca um programa, gosto das dicas de saúde e das mensagens. Um abraço aí para Dona Maria Helena, esposa do ex-vereador Rezedá. Nelci, todos sabem, né? Minha mãe adotiva. É o filho que adotou a mãe. Mandar um abraço aqui também para minha amada Meire, né? Para sua filha Sofia. Miriam Simões também não perde o programa.
1: Miriam Simões,
5: né?
1: Um abração, Miriam.
5: Isso. Iracema Salvatéria aí na Avenida São Salvador. Marli, mãe de nosso amigo e irmão Magno, né? Débora, minha filha, e minha neta Heloíse. E o pessoal lá da Serra Verde, né?
1: Serra Verde.
5: Esse pessoal aqui, eu anotei o nome de todos, que a gente falava o nome de um, falava, ah, fala meu nome e tal. E sim, mandar um alô aqui para Márcio, Nilda, Julival, Silviana, Fernanda, Dinael, irmão Roque e esposa, Josenaldo, meu xará, Vera, Juscelino, Suélia, Júnior, Fernanda, Márcio, Gilson, Carlos Decílio, Roque Pequeno, Lucas da Paz, Donila, Arthur, Manuela e todos os irmãos de Serra Verde. E na Sapucaia, nós temos também uns ouvintes lá especiais, seu Otávio e Dona Peu e Regis lá aí na Sapucaia. Enfim, são muitos nomes, né? A gente,
1: e os pais de Eliana.
5: Sim, os pais de Eliana também.
1: Lá da Sapucaia.
5: O pessoal da nossa igreja também, né? Carme, né? Cardoso, Irá Pimenta. São muitos, né?
1: São muitos. Em Terezinha, Santa Terezinha, nós temos Kiko, Solange, Roberto, esposa. Acho que é Neuza, né? Se eu não me recordo. São vários. Niel, às vezes, fala. Ô, Niel, você pode mandar um alô pro pessoal da Terezinha, viu? Mas Niel abraça a todos vocês. Estou mandando um abraço para todos vocês que estão na escuta do programa Jesus, Tu És a Minha Vida.
5: Nós temos também um ouvinte, Dona Dete. Dona Dete, antes ela morava ali na rua Idelbrando Nunes.
1: Sim, lá embaixo.
5: Eu acho que hoje ela mora em um sítio aqui perto e ela não perde um programa.
1: Que bom.
5: Mandar um alô aí para a senhora, para a irmã Dona Dete. Que Deus abrace a todos aí.
1: Nós ficamos felizes, mas muito felizes, porque você está nos ajudando a fazer o programa. Se não fosse você, não teria programa. Entendeu? Então você, o nosso abraço a todos os nossos queridos amigos ouvintes. Se eu não falei o seu nome, sinta-se abraçado por nós.
5: Uma musicazinha aí, né, para os ouvintes.
1: Um louvor para todos.
5: Louvor.

0: Cristo, desejando que a gente, de alguma forma, possa sensibilizar as nossas mentes, os nossos corações para ouvir o estudo da Santa Palavra de Deus. E eu já vou começar nessa manhã já pesado, fazendo um apelo ao seu coração. Eu acho muito interessante a marca registrada do irmão Gilberto. Todos os dias ele dá as boas-vindas, e aí, depois que ele dá as boas-vindas, ele pergunta. Ele afirma, né? Jesus está voltando. E aí, você está se preparando? Isso é algo que deve permear as nossas mentes durante todos os dias, durante todas as horas do dia e durante toda a nossa vida. Porque esse é um fato. Jesus está voltando. E aí, Jesus tem um apelo para fazer nessa manhã para você, meu amigo, para você, minha amiga, que está nos ouvindo neste exato momento. É um texto muito conhecido. Poucos sabem que está em Provérbios, mas é muito conhecido. O Provérbios, capítulo 23, o verso 23, Jesus, usando o sábio Salomão, diz assim: dai-me, filho meu, teu coração, e os teus olhos se alegrem dos meus caminhos. Isso é um apelo, porque até nós, eu digo nós, não que sejamos melhores, mas a gente que tem uma prática de congregar, de adorar a Deus na congregação, junto com os irmãos, às vezes nos passamos e nos perdemos. E talvez nessa manhã tenha alguém que está nos ouvindo que nem a igreja vai. Ainda é mais, né? Não sei. Mudinha falou uma coisa que é interessante. Mudinha é uma pessoa que eu passou um período muito difícil, eu orava muito por ela, porque além da dificuldade que ela estava passando, e não vem ao caso que isso é particular dela, mas eu estava mais preocupado com a carga que ela estava carregando, física e emocional. Então, assim, é fato que a gente... Aí um pastor falou para ela, falou que agora, que a carga que ela estava carregando era tão grande, mas era válida, né, Mudinha? Sim. Que o pastor falou assim para ela, ela falou para o pastor que não estava conseguindo ir à igreja, mas o pastor falou para ela que a igreja é a nossa casa, né? É. Mas veja, há circunstâncias, há situações, né, Mudinha? Sim. O desejo do coração dela é que ela estivesse congregando com os irmãos. E eu orava, naquela época, bem mais, Mudinha. Eu estava mesmo angustiado, preocupado com você, entendeu?
1: E eu também.
0: Mas,
2: Continue.
0: Continue, né? Mas veja, meu amigo, você precisa... Isso aqui agora já não é para Mudinha. Você que está nos ouvindo, você precisa entregar o seu coração a Jesus. Esse é o apelo. Ontem, eu não sei se Gil estava na Igreja Central ontem à tarde.
2: Estava.
0: E eu quero fazer menção do programa que houve durante todo o dia. Quando eu falo Igreja Central, para aqueles que não conhecem, é a igreja ao lado da fundação, que eu não sei o endereço nunca.
1: Rua Juraci Magalhães.
0: 235, Mudinha. Nunca sei. Mas vejam, foi um dia ontem muito abençoado, intenso espiritualmente, muito bom. E aí a gente compartilhou, todo mundo estava em silêncio, ouvindo uma... Porque quando a palavra de Deus é aberta, toda boca deve se calar, né? Não é, Gil? Sim, toda boca deve se calar. E nós tivemos o privilégio de ouvir um belíssimo sermão para a honra e glória de Deus, não de um homem, mas o Espírito Santo usando um homem de Deus. E eu trouxe o texto para que a gente pudesse meditar, como o tempo é bem mais curto, mas só fazer uma reflexão naquilo que foi meditado ontem à tarde, de forma bem ampla, muito ampla. Ele utilizou Lucas capítulo 19, do verso 1 ao 10. Então, eu comecei com Provérbios 23, verso, capítulo 23, o verso 23. Um apelo de Jesus: dai-me, filho meu, o teu coração. Meu querido, minha irmã, esse meu querido também já é a cara de Gil. Meu irmão, minha irmã que está me ouvindo neste momento, se você ainda não entregou o seu coração a Jesus, você precisa fazê-lo hoje.
2: Agora.
0: Hoje, meu Deus, as pessoas hoje, Mudinha, agora aqui se emocionou e chorou um pouco, e me emocionou também, mas assim, as pessoas hoje estão infartando, Mudinha, 12, 13, 14 anos, sim, que mundo louco,
1: tá,
0: que mundo louco é esse, meu pai? Eu perdi uma amiga semana retrasada, com 46 anos, infartou, infarto fulminante. Ela mora cerca de 800 metros, 900 metros do hospital. Não deu tempo. Quando chegou no hospital, que os médicos foram tentar reanimar, ela falou, não tem mais jeito, não. Então, eu não quero assustar ninguém aqui, não, viu? Pelo amor de Deus. Eu não quero lhe assustar, eu quero lhe alertar. Não é assustar. Você precisa entender que o corpo humano é de uma fragilidade, meu Deus, assustadora, Mundinha. E a gente precisa enxergar que quem nos mantém e quem nos sustenta é Deus.
1: Isso.
0: Não é, Mundinha?
1: Sim.
0: É Deus. Tirou Deus dessa equação da nossa vida. Não tem equação. Tudo se dissolve. Acabou.
2: Não temos vida própria.
0: Não tem vida. Acabou. Se tirar Deus dessa equação. Então, assim, ó, você precisa entregar o seu coração. Eu vou apertar mais um pouquinho o texto. Não é hoje, é agora. É agora. Dai-me, filho meu, o teu coração, é apelo de Jesus. Aquele que tiver com sua Bíblia, quem puder neste momento aí pegar uma Bíblia, mas se você não conseguir, não tiver o seu alcance, se estiver fazendo alguma outra atividade, confie no vosso irmão que vos fala, eu vou ler na integridade do que está na palavra de Deus, Lucas capítulo 19, a partir do verso 1. E tendo Jesus entrado, que foi o texto central que o pastor Amorim usou ontem na Igreja Central. E antes que eu me esqueça, encerramos ontem com um encontro de casais, realizado pelo Departamento Lar e Família, da Igreja Central, que é dirigida pela irmã Elisângela e o seu esposo Newton, que foi uma bênção com o pastor Anderson. Ontem foi um dia de bênção, muita bênção. De manhã, um dia, nós tínhamos o pastor André pregando na Igreja Central, a esposa cantando. À tarde, nós tínhamos três pastores na igreja, pastor Anderson, que é o presidente da Associação Bahia Sul, o nosso pastor Adaelso, e quem estava, que fez a mensagem, o pastor Amorim, que é um pastor de longas datas, né? E à noite, no encontro de casais, a palestra foi feita pelo pastor Anderson, para os casais ali, que foram mais de 50 casais, foi uma benção. Foi
1: 70 casais para eles.
0: Foi muito, eu estimei aqui, mais de 50, né, Mundinha? E detalhe, mais da metade não eram membros da igreja, foram convidados especiais, muito bom. Foi uma benção mesmo, louvado seja Deus, parabéns à irmã Elisângela, parabéns ao seu esposo. Mas vejam, o verso 1 de Lucas 19, e tendo Jesus entrado em Jericó, ia passando, o verso 2, e eis que havia um homem chamado Zaqueu, e era este um chefe dos publicanos, e era rico, muito rico, e procurava ver quem era Jesus, e não podia, porque por causa da multidão, pois era de pequena estatura. Quem era de pequena estatura era o Zaqueu.
2: Zaqueu.
0: E aí o que acontece, alguns detalhes que eu não sabia ontem, aprendi, quando Zaqueu já tinha ouvido falar de Jesus. Zaqueu tinha assistido sermões do João Batista.
2: João Batista.
0: Então Zaqueu já tinha ouvido falar de Jesus.
2: Já tinha um conhecimento.
0: E começou um conflito dentro dele, e vai ter dentro de você também, viu? Que está me ouvindo neste momento. Quando você resolver aceitar Jesus como seu Salvador e for querer se fazer a vontade de Deus, vai começar um conflito dentro de você. Porque é a natureza espiritual agora combatendo a sua natureza carnal, as tendências da carne. Então, isso aconteceu com Zaqueu. Começou um conflito, mas um conflito aonde o Espírito estava vencendo. E neste dia, não vai dar tempo de ler o texto todo, você pode ler até o verso 10. E neste dia, Zaqueu, por ser muito pequeno, ele era judeu, mas um judeu, Mundinha, que traía o seu povo. Ele era cobrador de impostos. E pense que até hoje ninguém gosta de impostos. Eu estou pagando uma quantidade de imposto de renda que está me deixando cabelo branco. Então, assim, ninguém gosta, é um negócio que você não sabe para onde vai, o que acontece, enfim. Mas a gente tem que pagar, é lei, enfim. Então, imagine na época que não tinha regulação de leis, de nada de informativos,
2: fiscalização.
0: Era tudo, fiscalização, nada. Então, o Zaqueu, ele ia cobrar os impostos para Roma e ele exagerava. Ele exagerava porque tirava parte dele. Então, ele se enricou às custas daqueles que tinham menos. Então, o que acontece? E era judeu. Zaqueu era judeu. Só que era ladrão. A palavra, perdoe-me que é a palavra forte, né? Mas a Bíblia deixa bem claro que Zaqueu, ele era ladrão. Roubava mesmo. Ele extorquia demais as pessoas da época. E ninguém gostava dele. Havia um ladrão ou bandido.
1: Mateus também era.
0: Né? Mateus, cobrador de impostos. Então veja, as pessoas não gostavam do Zaqueu de jeito nenhum. E ele, pequeno na estatura, mas o olho muito grande. Não é Gil? O olho era maior que a barriga, como o pessoal fala hoje, né? Então ele ficou muito rico, mas assim, quando ele assistia os sermões de João Batista, foi aquele que batizou Jesus, que precedeu o ministério de Jesus, que logo após o batismo de Jesus, começou seu ministério num casamento em Caná da Galileia, né? Mas que não vem ao caso no momento. Então, o que foi que o Espírito Santo começou a trabalhar dentro dele, e ele, então, queria ver Jesus. Só que assim, uma informação que eu não sabia, e a Bíblia é clara, uma gigantesca multidão, dezenas de milhares de pessoas, o pastor citou ontem, é fato, porque a Bíblia fala que vinha uma multidão muito grande acompanhando Jesus, tipo um cortejo, né? Mas não era um cortejo, era um acompanhamento das pessoas para ver onde o Criador, o Filho de Deus ia pregar, o que ele ia fazer. Então as pessoas vinham mesmo buscando se alimentar do Salvador, das palavras do Salvador, das orientações do Salvador.
3: Receber então, milagres.
0: Para ver os milagres também.
3: É, ele fazia.
0: Aí vejam, quando Zaqueu sabe que Jesus vem ao seu encontro, e ele, com vergonha, e não foi só ele, muitas pessoas subiam em árvores, árvores muito viçosas, bonitas, algumas mais altas, outras do tamanho normal. Ele, muito baixinho, ele imaginou, quando Jesus passar aqui, eu não vou conseguir ver a Jesus. Então ele subiu, não, porque ele era pequeno. Então, quando ele sobe na árvore, vem a multidão. Agora, rapaz, essa parte é emocionante. Vejam, meu querido, minha irmã, meu irmão que está me ouvindo nesse momento, olha, você pode estar passando por problemas, por dificuldades. Eu não sei quem está me ouvindo agora. Eu não sei quais são as lutas, as angústias que você está passando. De alguma forma, Deus nos colocou aqui nessa manhã para dizer o seguinte: ó, Jesus se preocupa com você. Se você está passando por uma dificuldade familiar, porque o filho está fazendo algo que não está certo, seu casamento está destroçado, você está pensando em um divórcio, ou se você vive numa família atribulada, se o seu trabalho está lhe machucando, se você não tem trabalho, se você tem dificuldade em se manter, se você está angustiado, eu quero dizer para você, em nome de Jesus, que você está sendo acompanhado por Jesus. Mas você fala assim: mas Bião, Jesus está vendo os meus problemas e não resolve? É porque ele está esperando que você vá ao encontro dele, que você busque a ele. Entrega o teu caminho ao Senhor, confia nele e o mais ele fará. Olha o primeiro verso que a gente leu hoje: dai-me, filho meu, teu coração. Então, é você que precisa tomar o passo de buscar Jesus. É você que precisa tomar atitude. Zaqueu era ladrão, era pecador, mas o Espírito Santo estava incomodando ele, para que ele pudesse tomar uma decisão ao lado de Jesus. E o que acontece então? Ele, com dificuldades na estatura, ele dá um jeito de subir em uma árvore. Eu não sei qual é a sua árvore que você precisa subir, eu não sei. Mas eu sei de uma coisa: eu sei que você tem problemas, eu sei que você tem dificuldades, mas você precisa arrumar um jeito, encontrar uma forma de se encontrar com Jesus. Você precisa ver um jeito de buscar a Jesus, para que ele possa ajudá-lo e resolver o seu problema. olha o que aconteceu com Zaqueu. Você pode ler até o verso 10, depois aí, na sua casa. Zaqueu ficou com o olho miúdo olhando, e Jesus, mesmo no meio de dezenas de milhares de pessoas, eles e muitas centenas em cima das árvores, muro na época não tinha, então Jesus sabia que tinha um homem, Jesus é Deus, ele sabia que tinha um homem pequeno, angustiado, que queria se encontrar com ele. O que é que Jesus faz? Ele para debaixo da árvore. Tenta imaginar essa cena comigo. Ele para embaixo da árvore aonde Zaqueu estava e fala assim: Zaqueu. E aí eu imagino que Zaqueu tomou um choque. Imagine Jesus chamando seu nome: Maria, Pedro, Carla, Carlos, Beto, não sei. Você que está me ouvindo nesse momento, Jesus olha para você, ele está chamando seu nome, ele está lhe convidando. Mas imagine você na cena, nessa cena no lugar de Zaqueu. Quando Jesus chama Zaqueu, ele ficou sem ar, eu não sei a situação, mas ele ficou. Eu imagino que ele tomou um choque tão grande. E aí Jesus fala assim: desce dessa árvore, porque Jesus sabia a angústia que ia no coração de Zaqueu. Ninguém gostava de Zaqueu, inclusive aquela multidão enorme, aquela turba de pessoas muito grande. A grande maioria detestava Zaqueu, detestava mesmo, porque a grande maioria já tinha sido extorquido, roubado por Zaqueu. E aí agora a multidão, sem entender muita coisa, para, olha, e Jesus, com um olhar cheio de amor e de solução para Zaqueu, fala: Zaqueu, desce. Desce dessa árvore. Zaqueu desce com cuidado. Jesus fala assim: olha, Zaqueu, hoje eu vou almoçar na sua casa. Jesus se ofereceu uma mulher para ir na casa de Zaqueu. E aí que todo mundo, a maioria não entendeu, foi nada. Gente, ele vai para casa de um ladrão? Meu amigo, minha amiga, não interessa o tamanho do buraco que você entrou com seus problemas. Mais profundo e maior do que esse buraco é o braço de Deus estendido para ir lá e te salvar. Você precisa entender isso.
3: Bião, é isso que eu ia dizer aqui. Quando Deus quer salvar uma pessoa, quando ele quer, ele conhece o coração, ele conhece a mente de cada um. Antes da gente nascer, ele já nos conhece, né? Então, quando ele quer salvar, ele não mede esforço, ele mesmo vai. Né? Às vezes a gente fica esperando alguém dar um estudo bíblico, mas ele vai, ele mesmo vai e alerta a pessoa e manda alguém dar estudo bíblico.
0: Ô Mudinha.
3: Oi.
0: E na verdade, Mudinha, ele quer salvar todo mundo que está nos ouvindo agora.
3: Justamente, ele não quer é, salvar todo mundo.
0: Você que está nos ouvindo, quer no quê, Mudinha?
3: Quer sim. Isso mesmo, é você mesmo. Não fique duvidando, não.
0: Agora sim, ô Mudinha, deixa eu fazer uma pergunta aqui.
3: Diga.
0: Jesus, ele salvou, não foi?
3: Sim.
0: Mas não continuou tendo problema? Mas a sua força vem de quem hoje, Mudinha?
3: De Cristo, de Deus.
0: Entendeu, né? Mudinha? Não vale, vale a pena ou não vale, Mudinha?
3: Vale, vale a pena sim.
0: Os problemas não deixaram de existir, não é?
3: E existem, vão existir até Cristo voltar.
0: Mas não vale a pena confiar,
3: vale,
0: Mudinha?
3: Vale, com certeza, vale a pena confiar.
0: Aqui está uma mulher de Deus que já passou por muita prova, mas está firme. Nunca vi Mudinha blasfemando, falando bobagem. Firme. Amém. No Senhor, firme no Senhor. Então, amém. Meu amigo, minha amiga, é o que ela falou. Jesus quer salvar você que está me ouvindo agora. A você, a irmã Helena, que é a mãe do meu amigo Osimiro. Jesus já salvou a muitos e quer salvar todos. Ao irmão Domingos aí em Ubatã, a irmã Marinalva em Ubatã, a irmã Rita aí na horta comunitária.
3: Você que ligou hoje pela primeira vez, que está ouvindo o programa, é para você também.
0: Essa
3: Deus
0: mensagem.
3: Quer salvar você, quer salvar você.
0: Aí Jesus faz o que agora? Caminhando para o final da mensagem. Jesus, ao lado de Zaqueu, vai para a casa de Zaqueu, senta à mesa na casa de Zaqueu, e os dois agora vão se alimentar como dois grandes amigos. Jesus é seu amigo, meu querido. Jesus é seu amigo, minha querida. E aí Zaqueu se encontrou, verdadeiramente Zaqueu se encontrou com Jesus de tal forma que ele falou para Jesus. Veja que o dinheiro que ele, todo o dinheiro que ele tinha, não ficou acima de Jesus. Ele disse, Senhor, se eu tomei, se eu roubei alguma coisa, ele estava dizendo que roubou, né? Aqueles que eu roubei, eu vou devolver. Primeiro, ele falou o seguinte, eu vou pegar toda a minha riqueza, dividir a metade e vou dar aos pobres. Olha, olha, olha que coisa maravilhosa.
2: A mudança de vida.
0: A mudança. Ó, tudo que eu tenho, Jesus...
2: Ele agora é teu.
0: Porque o olho dele agora já não era carnal, era espiritual, Gil.
2: Com certeza.
0: Tudo que eu tenho, eu vou dar a metade para os pobres. Depois que ele tirou a metade, todos aqueles que eu roubei, eu vou devolver 4 vezes mais. O que eu roubei 100 reais, eu vou devolver 400. O que eu roubei 1.000, eu vou devolver 4.000. E mesmo assim ele fez, porque Jesus falou assim para ele, hoje... Entrou. Verdadeiramente entrou salvação na tua casa. Eu quero encerrar com isso aqui, meu amigo. Jesus quer entrar não só na sua vida, mas na sua casa. Tem um verso na Bíblia que é muito lindo, fala: crê no Senhor Jesus Cristo. Como é que agiu?
2: Será assim, salvo.
0: Quem? E quem?
2: A tua casa.
0: Tu e a tua casa. Meu amigo, que Deus te abençoe nessa manhã. Não deixe para amanhã, não. Vá hoje a Jesus Cristo. Busque hoje. Entregue a tua vida nos caminhos do Senhor.
2: O que que existe hoje na central?
0: Hoje nós vamos ter uma investidura de desbravadores. Foi bom tu lembrar. Hoje teremos investidura de desbravadores, mas no próximo domingo nós vamos ter o departamental de jovens na central. O pastor Wirley prega na central. Todos os domingos vai ser um pastor diferente agora. A partir do próximo domingo.
2: Do próximo domingo.
0: Cada domingo. Vá lá nos visitar. Qual é o endereço, Mudinha?
3: Rua Juraci Magalhães, número 235.
0: Vamos orar. Obrigado, Senhor, porque estamos na tua presença e a tua palavra foi pregada. Amém. Louvado, exaltado seja o teu santo nome. Encontre espaço, ó Deus, nesse coração, neste momento, para que ele te aceite, em nome de Jesus.
2: Amém. Até o próximo domingo, em nome do Senhor Jesus. Deus.

0: 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Quem permanece em mim e eu nele, esse dá muito fruto, porque sem mim nada podeis fazer. 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
1: Queridos e amados irmãos e ouvintes, é nesse momento com muita alegria no nosso espírito que damos início a mais uma edição do programa Reavivamento Matinal. E assim nós iniciamos pedindo a bênção de nosso Deus e de nosso Pai, porque nós somos apenas um instrumento em suas mãos para que a sua palavra seja divulgada e chegue aos corações e chegue aos lares das pessoas por meio desse veículo. Que o Senhor nos guarde, que o Senhor nos conceda paz, alegria e muito entusiasmo para nessa manhã sermos transmissores, né, de uma boa nova que possa chegar ao seu coração e ao seu espírito. Queremos assim nessa manhã saudar todos os nossos ouvintes, irmãos e irmãs que constituem o corpo de Cristo aqui em Piauí e nas cidades circunvizinhas, né? Itajibá, Irmã Urbana, Irmã Lúcia, a Indário Meira, em Ponto Novo, Gitaúna, né, que estaremos aí mais tarde. Daqui a pouco estaremos aí para termos comunhão com os irmãos, com a igreja em Gitaúna, Ubatã, o irmão Roberto, a irmã Débora, né, irmão Antônio, irmão João, em todos os lugares que essa emissora alcançar. Que assim, né, que nosso Deus nessa manhã nos dispense, por meio da sua palavra, muita vida, muito direcionamento para cada um de nós. Que assim Deus nos ajude para termos uma semana vitoriosa na sua presença e agradecer pela que nós terminamos, né, essa semana passada. Agradecer por tudo que Ele nos proporcionou, por meio da sua palavra, por meio, né, do sustento, todas as coisas, né, que veio dEle. Assim nós agradecemos em nome de Jesus.
2: Amém.

0: Quando não damos liberdade ao Espírito, ele não opera livremente em nós. Isso revela que ainda confiamos na capacidade própria para realizar a obra de Deus. Porém, quando o Espírito tem liberdade, sinais, milagres e prodígios acontecem. Isso demonstra que fomos enviados com a autoridade de Deus para cumprir sua obra na terra. Deus não quer que confiemos na carne, mas que andemos no Espírito. Louvado seja o Senhor. Queridos irmãos e ouvintes, a primeira parte do programa tem como tema Seguros e Prósperos em Tempos Instáveis.
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0: seguros e prósperos em tempos instáveis. Queridos irmãos, queridos ouvintes, a instabilidade talvez seja uma das marcas mais evidentes do nosso tempo. Temos visto muitas coisas, guerras, rumores de guerras e crises de toda a natureza, ambientais, sociais e econômicas, né? Econômica, nós estamos vendo aí, né, na televisão todos os dias, as sanções, né, dos Estados Unidos contra o nosso país. Nós temos ambientais, nós vemos na Europa o calor muito intenso, né, e guerras em todos os lugares. Então, tudo isso, irmãos, compõe o cenário em que vivemos atualmente. Em meio a tantas incertezas, cresce no coração humano o desejo por segurança, paz e prosperidade.
1: Sim.
0: Ó Senhor Jesus. E quando algo parece oferecer estabilidade, o que é que acontece? Facilmente nos apegamos a isso.
1: É verdade.
0: Né, irmã Helena?
1: Mas surge uma pergunta essencial.
0: Sim.
1: Onde está de fato a nossa segurança?
0: Sim.
1: Em meio às mudanças constantes, somos lembrados de nossa fragilidade e limitação.
0: Sim.
1: Ainda que muitas coisas nos transmitam uma sensação de estabilidade, não temos controle sobre o amanhã. É verdade.
0: Sim.
1: A própria palavra nos adverte. Quando andares dizendo paz e segurança, eis que lhe sobrevirá repentina destruição.
0: Verdade, oh, né? Isso está em 1 Tessalonicenses, capítulo 5, né? Versículo 3.
1: Sim.
0: Quando andarem dizendo paz e segurança, né? Eis que lhe sobrevirá repentina destruição. Então, são as marcas, né, evidentes do nosso tempo, né? Guerras, rumores de guerras. A gente está vendo aí, né, as guerras influenciando o preço, né, do petróleo em todo o mundo. Então, são consequências, né? Então, qualquer menção de que isso vai resolver, que isso vai ter uma trégua, né? Aquilo, nós nos apegamos com facilidade, né? Mas a própria palavra está nos advertindo.
1: Sim.
0: Entretanto, irmãos e ouvintes, em meio a esse cenário, há uma esperança firme.
1: Sim.
0: Senhor Jesus.
1: Amém.
0: A palavra de Deus nos aponta o caminho da verdadeira segurança.
1: Amém.
0: Em 2 Crônicas, capítulo 20, versículo 20, nos diz: crede no Senhor vosso Deus e estareis seguros.
1: Amém.
0: Ó Senhor Jesus, realmente, irmãos e ouvintes, a palavra de Deus nos afirma: crede no Senhor vosso Deus e estareis seguros, né? Crer em Deus não é apenas um sentimento,
1: sim,
0: mas uma convicção viva de que Ele cuida de nós. Ele é o refúgio, fortaleza e abrigo seguro para aqueles que neles confiam.
1: É verdade.
0: Então, irmãos e ouvintes, tens aqui, né, diante de todas essas incertezas, nós temos aqui uma certeza.
1: É
0: ou
1: verdade.
0: Seja, uma convicção viva, né, irmã Liana?
1: É verdade.
0: Ó, de que Ele cuida de nós.
1: Sim.
0: Senhor Jesus.
1: Que na realidade o homem, ele não tem controle do amanhã.
0: Não.
1: Ainda que ele pense, né, que ele tenha controle do amanhã. A gente,
0: sim,
1: viu recentemente aí na Venezuela, né, aquele terremoto naquela dimensão.
0: Sim.
1: Então, quem estava esperando?
0: Ninguém.
1: Ninguém, né? Então, a única certeza que nós temos é,
0: sim,
1: que o Senhor, Ele cuida de nós.
0: Amém.
1: Ele é o nosso refúgio.
0: Sim.
1: Ele é a nossa fortaleza.
0: Sim.
1: Abrigo seguro para aqueles que nele confiam.
0: Amém.
1: E além da segurança, Deus também deseja nos conduzir à verdadeira prosperidade.
0: Amém.
1: O mesmo versículo declara: crede nos seus profetas e prosperarei.
0: Amém.
1: A prosperidade, segundo a perspectiva divina, ela está ligada a ouvir e crer e responder a sua palavra. Por meio dela, somos alinhados ao propósito de Deus, tendo nossos pensamentos, desejos e caminhos ajustados à sua vontade.
0: Aleluia.
1: Então, a nossa prosperidade, ela vai além dos nossos recursos materiais. A verdadeira prosperidade, ela está ligada a ouvir, a crer e responder à palavra de Deus. É por meio da sua palavra, né?
0: Sim.
1: Que nós somos ligados ao próprio Deus, né?
0: Amém.
1: E nós podemos, e o nosso, quando nós estamos alinhado com o propósito de Deus, nós temos segurança.
0: Amém.
1: O nosso amanhã, ele pertence a Deus. Nós não nos preocupamos com o amanhã.
0: Sim.
1: Porque o nosso amanhã está na mão de Deus.
0: Amém.
1: E ainda que venha, que sobrevenha sobre nós tempestades, sobre nós terremotos, ou sessões, guerra, mas nós estamos seguros e nós somos prósperos.
0: Sim.
1: Porque a nossa confiança está no nosso grande eu sou.
0: Amém.
1: No nosso Deus que está acima de todas as coisas.
0: Amém. Uma coisa interessante, irmã Liana, é que segurança não é sensação de paz ou conforto.
1: Não, não.
0: Nem depende de circunstância.
1: Sim.
0: Ó Senhor Jesus.
1: É verdade.
0: Isso no aspecto divino, na perspectiva divina, no propósito de Deus.
1: Sim.
0: Não é apenas um sentimento, uma sensação. Segurança é crer em Deus.
1: Amém.
0: E prosperidade não se mede por posses
1: de
0: e bens, mas pela disposição de ouvir e praticar a palavra de Deus. Ó Senhor Jesus, porque, irmãos, a palavra, ela que nos conecta ao propósito de Deus.
1: Amém.
0: Né? Tudo que Deus deseja, tudo que Deus almeja nela, é que nós creiamos nele.
1: Amém.
0: Mas, irmão, não é um crer, assim, superficial.
1: Não.
0: É um crer absoluto.
1: Sim.
0: Né? Crer que ele pode todas
1: as coisas.
0: Nós olharmos ao nosso redor.
1: Sim.
0: Né? Hoje, acordamos, isso é o quê, né? É um propósito de Deus, né? Então, não depende de nós.
1: Não.
0: Mas do próprio Deus.
1: É verdade.
0: É ela, a palavra, que nos conecta, né, ao propósito de Deus. Segurança é crer, né? Repetir para você aqui, meu amado ouvinte, amado irmão, amada irmã, segurança é crer em Deus, né?
1: Amém.
0: Ó Senhor Jesus. E prosperidade, quando a gente fala, né, de prosperidade, nós só direcionamos, percebemos, né, os bens materiais.
1: Sim.
0: Aquilo que você conseguiu amelhar, ajuntar, né? Aí você, poxa, fulano tá próspero, ó. Já tem um comércio, já tem uma casa, já tem um carro, já comprou outro, comprou carro para a esposa, né? Está prosperando. Mas isso são bênçãos, né? Que Deus concede a cada um de nós.
1: Sim.
0: Mas a prosperidade que nós estamos falando nessa manhã, irmãos, não se mede por isso.
1: Não.
0: Pelo que você conseguiu, uma boa formação acadêmica, e a partir daí agora você começa a ganhar dinheiro, né? Ter bens, não. É a disposição,
1: sim,
0: de ouvir e praticar a palavra de Deus.
1: Amém.
0: É prosperar espiritualmente.
1: É verdade.
0: Crendo e confiando. Quando,
1: sim,
0: você abrir a boca, você contatar uma pessoa e falar com segurança, né? Com muita convicção, e a pessoa também ser, como é que diz? Ela ser impactada, né? Pelo seu viver, pelo seu falar, né? E a pessoa vê assim, realmente essa pessoa é diferente. Ela realmente crê em Deus, né? De uma maneira absoluta.
1: Amém. Assim nós compreendemos que a verdadeira prosperidade, ela não se limita a conquistas materiais, mas ela consiste em viver de acordo com o propósito daquele que nos criou.
0: Sim.
1: Se quem ele nos chamou para fazer aquilo... Ser quem ele nos chamou para ser e fazer aquilo para o qual nós fomos designados.
0: Amém.
1: E nós fomos designados para,
0: amém,
1: dar frutos.
0: Sim.
1: E frutos de arrependimento.
0: Amém.
1: Nós fomos designados para multiplicar e encher a terra.
0: Amém.
1: Nós fomos designados para a propagação do Evangelho do Reino.
0: Amém.
1: Nós fomos designados para seguir o nosso Deus, para ter a Bíblia como nossa bússola,
0: sim,
1: nossa direção.
0: Amém.
1: Porque ela é o nosso porto seguro.
0: Sim.
1: Nela nós somos realmente próspero,
0: sim,
1: próspero em Deus.
0: Amém. Louvado seja o Senhor, né, irmãos e ouvintes? É com essa palavra, com essa perspectiva que apresentamos, né, essa edição do programa Reavivamento Matinal nessa manhã.
1: Sim.
0: Que cada mensagem aqui falada, né, seja uma oportunidade de fortalecer sua fé,
1: sim,
0: renovar sua confiança em Deus.
1: Sim.
0: E principalmente, queridos irmãos e ouvintes, aprofundar o seu relacionamento com sua palavra.
1: Amém.
0: Ó Senhor,
1: amém,
0: Jesus.
1: Amém.
0: Porque quanto mais,
1: sim,
0: você aprofunda,
1: verdade,
0: o seu relacionamento com Deus, com,
1: sim,
0: por meio da sua palavra. Hoje nós não temos mais Cristo, né, fisicamente, mas nós temos o Espírito dele dentro,
1: amém,
0: de nós.
1: Amém.
0: Então, nesta manhã, queridos ouvintes, com essa perspectiva absoluta que nós estamos apresentando para você, né? Essa, dando a você uma oportunidade de fortalecer a sua fé. Cada manhã, cada domingo, cada dia, você possa ser renovado, né, a sua confiança em Deus. E aprofunde, querido ouvinte, o seu relacionamento com a palavra de Deus. Que assim ele possa, né, falar o seu coração, falar o seu espírito de uma maneira que você venha se sentir seguro, né? E prosperar. Prosperar no aspecto espiritual. E, consequentemente, né, se você prosperar materialmente, são bênçãos, né, que o nosso Senhor sempre nos concede. Nós estamos realmente vivendo tempos de instabilidade, né, que tem todo esse cenário econômico, ambiental, né, social, mas tudo isso nos leva, queridos ouvintes, a confiar e depender cada vez mais do nosso Deus e de nosso Pai. Amém? É assim, vamos ouvir o nosso primeiro louvor nesta manhã. E eu quero aqui mandar esse hino, dedicar esse hino a Rosângela, né, aí de Birataia. Nós a contatamos ontem na rua, no projeto Posso Orar por Você. Também a Neildon Santiago Gazo e Dona Renildes, aí em Palmeirinha. Que o Senhor possa falar a vocês, né, no coração de vocês, no espírito de vocês, por meio da palavra que nós acabamos de ouvir e agora por meio do louvor.
1: Amém. Também vai para a tia Maria e Rúbia, aí na fazenda em Birataia.
0: Sim.
1: Para Lúcia, na Anísio Melhor, Arlito do Armarinho de Seu Bebê. Também vai para Ita, no bairro 2 de Dezembro.
0: Alguém, amém, irmã Adriana?
2: Vou mandar para a irmã Zilda, na 2 de Dezembro. Todas as irmãs, irmã Naira, Binha, Viviane, enfim, todas,
1: amém,
2: as irmãs, porque são muitas e aí eu posso esquecer de algumas. Amém.
0: Amém. Louvado seja o Senhor.
2: Eu ia falar irmã Biba, aí eu lembrei, irmã Zilda.

Louvado seja o Senhor. Deus dá importância aos que amam e valoriza o direito de primogenitura. Programa Reavivamento Matinal. Chegamos agora a uma sessão dedicada às irmãs, mulheres virtuosas. Provérbios 31:10. Mulher virtuosa, quem achará? O seu valor muito excede o de finas joias. E o tema de hoje é apenas um toque.

A Bíblia apresenta em três lugares: Mateus, Marcos e Lucas. A experiência de uma mulher que padecia de hemorragia por 12 anos e já tinha esgotado todas as possibilidades de obter cura. Quando consideramos sua condição, podemos pensar: ressuscitar mortos, expelir demônios, curar cegos e paralíticos, alimentar multidões. Tudo isso é muito maior do que curar o fluxo de sangue. No entanto, o Senhor viu a mulher e compadeceu que a situação afetava seu corpo e alma, a ponto de enfraquecê-la e impedi-la de desfrutar vida plena. Ele simplesmente quis dar-se a ela. A mulher se aproximou de Jesus por trás, envergonhada de seu estado, sem motivo aparente para ter fé ou esperança, mas, ainda assim, crendo que apenas um toque transformaria sua condição. Será que você teria tamanha fé e ousadia? Ao tocar as vestes do Senhor, ela sentiu que foi curada e o Senhor soube que dele saiu poder. Em meio à multidão, só Jesus e a mulher sabiam o que tinha acontecido. Mas quando ele perguntou

0: Espera que o homem reconheça sua necessidade de cura, salvação e fortalecimento interior. Não importa a condição, o busque. Normalmente esperamos ver coisas grandiosas para crer em Deus, que Deus é vivo e está disponível para nos dar infinitamente mais do que pedimos ou pensamos, a fim de suprir nossas necessidades humanas que precisam ser contempladas e então cooperar com sua obra em nós. Porém, ele é simples e cabe a nós nos dispor a buscá-lo. Com apenas um toque, ele poderá transformar nossa condição, como fez com aquela mulher. Estar na presença do Senhor nos revigora, renova, dá esperança, paz, livra da ansiedade, liberta de temores e conflitos, encoraja, edifica, santifica e transforma. Na presença de Jesus, somos curados e, o mais importante, recebemos dele mesmo todas as respostas que precisamos. Amada leitora, experimente, faça agora, tenha intrepidez e se disponha a tocar o Senhor, sabendo que ele cuidará de você de maneira específica com o que for necessário. Amém, né? Quando a gente vê essa passagem, a gente vê o tamanho da fé dessa mulher.
1: É verdade.
0: Né? Ao tocar as vestes do Senhor, assim, sim, muita coragem, né? Ousadia. É. Porque ela já era uma pessoa que estava fora, né, da sociedade. Ela, sim, não podia estar junto com as pessoas, porque ela era uma mulher impura, né?
1: Sim.
0: Aos olhos do Senhor. Então, ela já tinha gastou, né, tudo que tinha com médicos e tudo mais. Mas quando ela ouviu falar que o Senhor estaria ali, ela simplesmente, né, com ousadia, com intrepidez e fé, né, ela tocou em suas vestes e ela foi curada. E o que o Senhor disse, né, sua fé lhe curou. E glória a Deus por essa passagem, né, por essa mensagem, que possamos ter a fé, né, dessa mulher e a gente entregar de fato, né, nossas vidas ao Senhor, porque só ele é quem pode todas as coisas, né?
1: É verdade.
0: O que parece impossível para nós é possível para o Senhor.
1: Amém.
0: Amém. Louvado seja o Senhor.
1: Interessante é que ela não queria nem falar, né? Basta um toque. Um toque só no Senhor, né? Ela sabia que o Senhor era o único que poderia livrar ela daquela situação. E quando ela o toca, do Senhor sai virtude e a salva, né, daquela situação que ela se encontrava. E os discípulos diz, quando ele pergunta quem me tocou, os discípulos diz: rapaz, com essa multidão tá perguntando quem me tocou?
0: Quem me tocou?
1: Mas porque naquele momento alguém tocou ele com tanta fé que dele saiu virtude.
0: Saiu
1: apesar
0: virtude.
1: Dele estar rodeado daquela multidão, mas o toque daquela mulher foi um toque com fé. Foi um toque, né, de desespero. É meu último porto seguro é o Senhor. E dele saiu virtude, né?
0: Amém.
1: Amém. Que a gente possa estar indo ao Senhor dessa forma, né? Desesperado, né? Para que o Senhor realmente, para quando a gente tocar no Senhor, dele sair virtude.
0: Amém.
1: E todas as nossas fraquezas, todas as nossas incertezas, desânimos, toda a nossa falta de fé, todo o nosso comodismo possa ser tocado pelo Senhor e possa ser transformado, né?
0: Amém.
2: Vamos ouvir mais um louvor.
1: Sim.
2: Amém. Dedicar todas as mulheres, todas as irmãs virtuosas.
1: Amém.
2: Que Deus possa, né, por meio da palavra,
1: sim,
2: fazer essa obra.
1: Amém.
2: Levá-las a ter segurança, né, e crer no Senhor de uma forma plena e absoluta.
1: Amém.
0: Amém.

0: 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Queridos e amados irmãos, chegamos agora à segunda parte do programa, onde continuaremos falando ao seu coração, por meio, né, da palavra. E o tema agora da segunda parte é Um Deserto que Sustenta.
1: Quem encobre as transgressões jamais prosperará, mas o que as confessa e deixa alcançará a misericórdia.
0: Queridos irmãos e ouvintes, o tema da segunda parte é Um Deserto que Sustenta. Quando a vida vem de onde menos esperamos. Entre 2007 e 2013, a NASA identificou um fenômeno impressionante na natureza. É bom te falar, né, o que é a NASA. A NASA é uma agência dos Estados Unidos, tipo assim, como nós temos aqui a Anvisa, né, no Brasil. A NASA é uma agência dos Estados Unidos responsável pela pesquisa e desenvolvimento de tecnologias, além da execução dos programas de exploração espacial, né? A NASA, nesse período de 2007 e 2013, identificou esse fenômeno impressionante da natureza. Qual foi? A sobrevivência da floresta amazônica depende, em parte, do deserto do Saara, na África. Tempestades de areia naquela região da África levantam milhões de toneladas de poeira que atravessam o oceano e chegam até a Amazônia, levando nutrientes essenciais, especialmente fósforo. Isso, queridos ouvintes e irmãos e irmãs, é surpreendente, porque apesar de toda a sua beleza, o solo da Amazônia é pobre. As chuvas intensas lavam seus nutrientes constantemente. Ainda assim, a floresta continua viva e exuberante, porque recebe exatamente o que precisa de um lugar improvável, o deserto. Aí nós vimos, né, esse contexto para falarmos de algo espiritual.
2: Sim.
0: Né, de como isso se aplica, né, na nossa vida espiritual, né, sim, irmã Eliana?
2: É verdade. E a Bíblia, ela nos mostra isso.
0: Sim.
2: Na história de José.
0: Sim.
2: Ele foi vendido como escravo pelos próprios irmãos, acusado injustamente e lançado na prisão. Foi esquecido por um tempo, mesmo sem ter feito nada de errado. Mas no momento certo, Deus o levantou como governador do Egito. E o próprio José explicou o motivo de tudo o que passou. Foi para salvar vidas que Deus me enviou diante de vocês.
0: Sim.
2: Gênesis 45, 5, né?
0: Amém.
2: E a gente vê que em todo aquele processo de deserto que ele passou.
0: Sim.
2: De sofrimento, não é?
0: Sim.
2: Ele não reclamou, o Senhor o sustentou.
0: Sim.
2: Porque o tinha algo grandioso para colocar na mão deles, né?
0: Sim.
2: E quando nós passamos por esses desertos espirituais, o Senhor está em oculto.
0: Sim.
2: Trabalhando nas nossas vidas.
0: Amém.
2: Para nos colocar em algo maior. Então, que a gente possa ter essa sensibilidade.
0: Sim.
2: De perceber que há um Deus fazendo algo nas nossas vidas, que nós não estamos sozinhos nesse momento.
0: Não,
2: de tribulação, de batalha, de perdas. A gente tem momentos que a gente parece que vai se desesperar.
0: Sim.
2: Mas se nós nos voltarmos para esse Deus, você vai perceber que ele está ali com você o tempo todo, te
0: Amém.
2: Sustentando.
0: Então, irmã Eliana, essa história, ainda além disso, né, de que no deserto ele nos supre, né, as nossas necessidades de uma forma poderosa, né?
2: Sim.
0: Ocultamente.
2: Sim.
0: Aponta para algo ainda maior.
2: Maior.
0: A
2: Sim.
0: vida de Jesus.
2: É verdade.
0: Ele também foi rejeitado, traído, preso injustamente e, por fim, morto na cruz. Mas sua morte não foi o fim.
2: Amém.
0: Ó Senhor Jesus, sua morte não foi o fim.
2: Amém.
0: Foi o começo de uma nova vida para muitos.
2: Amém.
0: Ele ressuscitou.
2: Sim.
0: E hoje vive, né? A Bíblia diz que Jesus é como um grão de trigo que caiu na terra.
2: Sim.
0: Morreu e produziu muito fruto.
2: Sim.
0: João 12:24. Então, queridos irmãos, o que é que essa palavra tem para nós nessa manhã? Significa que por meio do seu sofrimento, ele trouxe vida para nós.
2: Amém.
0: Em Isaías 53:5 diz, né? Pelas suas feridas fomos curados.
2: Amém.
0: Né? Ó Senhor Jesus, nessa nova versão internacional, diz assim, né? Pelas suas feridas fomos curados. Tem outra versão que fala, pelas suas feridas fomos sarados, né? Louvado seja o Senhor. Porque, irmãos, a vida de Jesus, nós a gente apreciar e olhar e ver assim, ele como Deus, porque ele passou por todo e por tudo isso, né?
2: Sim.
0: Traído, rejeitado, preso injustamente, e por fim ainda morto na cruz, uma morte que era para aquelas pessoas extremamente perversas, né? Assassinas e tal, e ele morre ali, naquele jeito. Mas louvado seja o Senhor, que foi por meio dessa morte, né? Para mostrar a nossa condição, que foi uma morte substitutiva, né? Que aquela
2: Sim.
0: morte era para nós, pecadores. Mas louvado seja o Senhor, por meio desse sofrimento todo que ele passou, ele trouxe vida para nós.
2: Amém.
0: Ó Senhor Jesus.
2: Amém.
0: Então nós precisamos valorizar, né? Crer seguramente no Senhor e na sua palavra.
2: É verdade. É interessante, né?
0: Sim.
2: Tudo que o Senhor colocou na terra tem um propósito,
0: Sim.
2: né? Nada que ele fez não está aqui por um acaso.
0: Não.
2: Quem diria que o deserto,
0: Sim.
2: ele sustenta a Amazonas, né? Porque no seu solo tem muitos nutrientes, principalmente
0: sim.
2: o fósforo, né? Que faz a planta a dar frutos, né?
0: Sim.
2: E se reproduzir.
0: Amém.
2: Então Deus é um Deus tremendo, né?
0: Amém.
2: Então, amado ouvinte, existe um vazio dentro de nós que nada no mundo pode preencher.
0: Verdade.
2: Talvez por fora tudo pareça bem, como a floresta verde, mas por dentro a necessidade, assim como a Amazônia, depende de algo que vem de fora, nós também precisamos de algo que não podemos produzir por nós mesmos.
0: Verdade.
2: E essa vida, esse algo, é o próprio Jesus.
0: Amém.
2: É o único que pode produzir realmente
0: Sim.
2: uma transformação.
0: Amém.
2: Que pode realmente nos sustentar, que pode realmente nos mudar as nossas vidas, né?
0: Amém.
2: Sem Jesus é praticamente insustentável viver os dias de hoje.
0: Sim.
2: Graças a Deus, porque nós temos essa âncora, né?
0: Sim.
2: Essa vida hoje, ela habita em nosso espírito.
0: Amém.
2: E nós, quando tocamos nele, nós recebemos todos os seus nutrientes para que nós possamos viver nesse mundo tenebroso.
0: Amém. Então, queridos ouvintes, por meio do que ele fez na cruz,
2: Sim.
0: Podemos receber perdão,
2: Sim.
0: cura, e uma nova vida.
2: Amém.
0: Mesmo que você não perceba claramente, Deus está agindo.
2: Deus está agindo.
0: Deus está agindo.
2: Amém.
0: Tocando o seu coração.
2: Amém.
0: E oferecendo essa vida a você.
2: Sim.
0: Então, nessa manhã, né, nesse primeiro dia da semana, né, nós estamos falando a você. A grande questão é: você está disposto a recebê-la?
2: Sim.
0: Receber essa vida?
2: Sim.
0: Essa vida é indestrutível.
2: Amém.
0: Essa vida é eterna.
2: Amém.
0: Então, querido ouvinte, se você ainda não teve essa experiência com o Senhor, abra o seu ser.
2: Amém.
0: Abra o seu coração.
2: Amém.
0: Para receber essa vida divina.
2: Amém.
0: Essa vida maravilhosa. Essa vida que é a vida de Deus.
2: Amém.
0: Ó Senhor Jesus.
2: Amém.
0: Essa vida que vai suprir a sua necessidade.
2: Amém.
0: Né? De onde você menos espera. Mas ele está ali,
2: Sim.
0: cuidando ocultamente de você.
2: Amém.
0: Louvado seja o Senhor pela Amém. Sua palavra.
2: Amém.
0: Né? Vamos ouvir mais um hino de louvor. Eu quero dedicar ao seu irmão Ademir, à irmã Ednélia, aí na aldeia, né? A irmã Edinélia, nós contatamos ela ontem no, na rua, no projeto, né? Posso orar por você?
2: Sim.
0: Oramos com ela, né? E estamos hoje, irmã, dedicando esse, oferecendo, né, que você possa, por meio dele também, ser edificada. O irmão Ademir, a irmã Edinélia, aí na aldeia.
3: Amém. Eu quero dedicar também a Nildes, que trabalha na Oliveira.
0: Sim.
3: A meu irmão Peu, minha cunhada Rosa. Que Deus assim os abençoe grandemente. Amém.

Louvado seja o Senhor, né? Programa Reavivamento Matinal, transmitindo para você a palavra de Deus. Queridos irmãos, queridas irmãs, você que é pai, você que é mãe, né? Lembrando-se do irmão Gerinal, né? Chegue para perto do rádio, porque nós temos uma mensagem para você nessa manhã. O pedido desesperado de Jairo, um pai.

0: Jesus voltou para o lado oeste do lago e muitas pessoas foram se encontrar com ele na praia. Um homem chamado Jairo, chefe da sinagoga, foi e se jogou aos pés de Jesus, pedindo com muita insistência: "A minha filha está morrendo, venha comigo e põe as mãos sobre ela para que sare e viva." E Jesus foi com ele. Uma grande multidão foi junto e o apertava de todos os lados. "Ele sempre está ocupado, mas pode atender você." Jesus está sempre e estará ocupado com mil coisas, pois tem o universo, o mundo, as potestades e todas as pessoas para lidar diariamente. Sim, ele está sempre muito ocupado. Mas isso não quer dizer que não tenha espaço na agenda para receber você. Ele tem, ele sempre tem. Se você perceber, pai ou mãe, que seu filho está doente, procure Jesus. Cremos que estamos vivendo na era final. Esta é a era em que a sociedade está mais doente, desde o início da história da igreja. A igreja, é claro, também tem gente doente. O mundo sufoca nossos filhos com muitas coisas, ideologias, mudanças de comportamento, pressões, incertezas. Quanto ao futuro, prazeres mundanos cada vez mais acessíveis e agressivos, e outros fatores que, se colocados aqui, ocupariam algumas páginas. Os pais, por causa dos filhos, por causa do filho doente em casa, precisam procurar Jesus. Não tenha receio de ir até ele. Ele os espera. Jairo era uma autoridade, o que fazia dele um homem importante e respeitado na cidade. Mesmo assim, não teve vergonha de se jogar no chão e pedir ajuda. Ele não estava preocupado com sua reputação, estava preocupado com sua menina. Jairo, o pai da filha doente, deixou sua posição e foi até o chão. Ele se humilhou. Seu orgulho foi derretido. Jesus não estranhou essa atitude. Ele mesmo fez isso quando deixou a glória para interceder pela humanidade doente. Antes que sejamos Jairo a interceder pelos filhos, Jesus foi. Jesus foi o grande Jairo, que se humilhou por causa da humanidade enferma. Jairo não fez um pedido de modo corriqueiro e leve. A palavra de Deus faz questão de registrar que ele pediu com muita insistência. Isso revela, em primeiro lugar, desespero. Jairo estava desesperado porque Jesus estava ali e sua filha doente estava em casa. Onde Jesus não está, não há esperança. A vida está por um fio. Tudo acaba e morre. Pedir com muita insistência significa rogar, suplicar de forma persistente e continuada. Seu filho não está com um pequeno resfriado. Está morrendo. Precisamos revelar para Jesus exatamente o que está acontecendo. Como médico, ele precisa conhecer o estado do paciente. A filha de Jairo não estava resfriada, estava morrendo. Jairo discerniu a situação. Os pais precisam saber o que está acontecendo com seus filhos doentes e calcular quanto tempo de vida ainda tem. Conhecer o estado espiritual dos filhos decidirá se vamos suplicar ou apenas orar. Se os pais suplicarem que Jesus vá até sua casa, ele irá. Jairo suplicou e Jesus foi com ele. Louvado seja o nome do Senhor, né?
1: Amém.
0: Que passagem linda e preciosa. Que possamos ser, né, esse pai desesperado, né?
1: Sim.
0: Esse pai intercessor pela vida dos nossos filhos, né?
1: Sim.
0: Porque o que a gente não pode, o que não está ao nosso alcance, o Senhor pode.
1: Sim.
0: Né? Assim como ele fez com a filha de Jairo, ele faz com os nossos.
1: Amém.
0: Basta a gente permitir, a gente pedir ao Senhor, né?
1: Sim.
0: E orar que o Senhor esteja à frente de todas as coisas. Amém.
1: Louvado seja Amém. Deus, né? Porque quando nós somos pais, nós não recebemos um manual.
0: Não,
2: né? É verdade.
1: De como ser pai, de como ser marido,
0: não.
1: Né? Mas nós vamos aprendendo à medida que nós vamos, né?
0: Sim.
1: Crescendo, progredindo.
0: Sim.
1: E a única coisa que nós temos certeza é Deus como nosso Pai.
0: Sim.
1: Né? Mas tem muitos que estão nos ouvindo nessa manhã que ainda não têm essa experiência, né?
0: É verdade.
1: Querem resolver o problema da doença do seu filho dependendo de si mesmo.
0: Com sua própria força.
1: Exatamente, sua própria capacidade, sim, né? Mas o que nós ouvimos nessa manhã, que onde o Senhor não está, não há, né, uma ação, né? Então,
0: sim,
1: onde Jesus está, aí sim, né, ele age.
0: É verdade.
1: Então, tudo que nós precisamos é buscar como Jairo, né?
0: Como
1: desesperado.
0: Jairo. Desesperado.
1: Porque os nossos filhos estão ao nosso lado morrendo. E nós não percebemos o grau, né, da gravidade da doença do nosso filho. Talvez não seja uma doença física, né, mas seja uma doença espiritual.
0: Sim.
1: Né, o desânimo, o desinteresse, não se envolve. Então vai ficando
2: trancado num quarto.
1: Exatamente. Que... hoje, com a tecnologia.
2: Cara, né, no computador, celular
1: direto, o tempo inteiro. É. Então isso é morte.
0: É.
1: Então
0: é morte.
1: A gente precisa estabelecer limites, né, para os nossos filhos e também buscar no Senhor, né, a solução.
2: Amém.
1: Encorajá-los, não desistir, porque isso é uma luta incansável. Porque o mundo, ele não se cansa.
2: Não.
1: É o tempo todo investindo, né, nos nossos filhos. E em nossas vidas também, se a gente não tomar cuidado. Então, queridos pais, nessa manhã, busque ao Senhor.
0: Amém.
1: Faça esse pedido desesperado de um Jairo.
0: De um Jairo.
1: Né? De um Jairo. Seja intercessor pela vida de seus filhos.
2: Amém.
1: Né? Que o Senhor possa abençoar-nos.
0: Amém.
1: Né? Que a gente possa ter êxito, né, na educação, na orientação. Porque o mundo está aí hoje para fazer o inverso.
0: O inverso.
1: Né? E se nós não nos posicionarmos diante do Senhor e buscar o Senhor onde Ele estiver, né, nós não vamos ter, né, vencer, né, essa dificuldade. Né? Não vamos levar a cura para os nossos filhos. Amém? E assim, né, nós encerramos mais uma edição do programa Reavivamento Matinal.
2: Amém.
0: Amém.
1: Agradecendo ao nosso Deus e Pai e a você, né, que despendeu o seu tempo para ouvir a palavra de Deus. E
2: amém.
1: Que essa palavra,
2: amém,
1: possa entrar no seu coração, na sua casa, na sua família e fazer uma grande obra.
0: Amém.
1: Basta você crer. Ser com segurança, né?
2: Amém.
1: Porque é Ele que é a verdade absoluta.
0: Amém.
1: Louvado seja o Senhor.
0: Amém.

na melhor sintonia. Opa, tudo bem com você? Por aqui Luan Sena falando. E por aí você fala da onde? Bom dia, que manhã maravilhosa, num calorzinho magnífico, no dia 19 de julho, domingão, 10 horas 3 minutos. Também dia nacional do futebol. Sabia não que hoje era o dia nacional do futebol? Pois é, 19 de julho também dia nacional, onde, convenhamos, né? Vamos fazer um acordo entre nós. Todos aqui estamos torcendo contra a Argentina, não é verdade? Ou você, só você não, né? Se você não tiver. Mas o restante, a maioria, estamos torcendo contra a Argentina. Então, com certeza, hoje dia 19, nacional do futebol. Os Santos Futebolescos vão fazer a Argentina tomar aí os seus belos 3-0 para a Espanha de Lamine Yamal. Pra você, uma boa manhã de domingão. Agora fazem 24 graus em todo Piauí, toda a região, com máxima de 28, mínima 17. A previsão do tempo são condições parcialmente nubladas por volta do meio-dia. Mas por agora, um solzão lindo pra acordar bem, acordar feliz. Acorde pra vencer, desperte pra ser feliz. A gente tá só começando o nosso domingão. Você já sabe, pode mandar seu som por aqui pelo WhatsApp no 739-8201-7006, tá? Pra você mandar seu WhatsApp, o seu alô, o seu abraço, a sua sintonia. Qual musicaça você quer curtir nesse domingão? Pra esquentar pra derrota da Argentina.

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1: Daí, você curtindo uma atrás da outra, sonzão de Gustavo Lima, Luiz Fonsi, Vagabundo, Grupo Chocolate, Turma do Pagode, Alô Virgínia, sequência do Pablo e Filho de Jó.

0: Sintonia na número 1 do Brasil, a frequência do seu coração é 91.1. Agora são 10h23. Bom dia novamente. WhatsApp rolando para você mandar sua mensagem, o seu alô, seu abraço. Bom dia.
1: Bom dia, Luan. Que é a Dira que está falando.
0: Oi, Dira.
1: Tudo bem com você?
0: Tudo bem, você,
1: Lu,
0: como é que tá?
1: Estou passando aí para mandar um alô para meu rei, minha rainha, na Rodestadão, para a mãe deles também. Parcelinha. Minha frouzinha aí, abaixo da cama, pra professora Celinha.
0: Viu?
1: E pra Gil aqui no Constança, Gil, irmão de Babau. Danado ele, viu?
0: Tá mandado.
1: Bom dia, Luan.
0: Um beijo enorme,
1: beijo,
0: Dira.
1: Pra tu.
0: Um abraço pra Dira, sempre ligadíssima na sintonia. Opa!
2: Bom dia, Luan. Aqui quem fala é o Dudu. Um domingo de paz pra todos nós, meu irmão. Gosto de ouvir uma música aí com Clecinha. Qualquer um você toca aí é top. Oferecer pra você, pra Aninha no bairro Constância, Damiana, Ravi, Fernanda, pra Mirava no bairro Antônio Lourenço, Negra Escolha de Abel, Dinha da Invasão, Jackson do Social, Jorge Caçador de Ança, Raimundo Fatel, Monique da Real, Rosa do Fato, Guilherme na Avenida, São Salvador, Tonho Gordo, vai pra Veloz, vai pra Gil, no bairro Luiz Conrado, Jorge Sintra e todos aqueles que estão conectados na FM Piaú. Vamos trabalhar porque a mata é difícil, né? Porque o programa de Luan é só sucesso. Fui!
0: Valeu, Iraído. Obrigado pela sintonia, meu grande amigo.
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0: Seresto. Clecinha Cena na sequência com Clecinha e Priscila Cena, a Raquel dos Teclados. Juntas três.
4: É pedrada, bebê!
0: É pedrada, é coisa boa. 10h25, porque brigamos? Tá na sequência. 10h25 na sua

0: Muito
1: Sarai
0: bom!
1: Sarai brega.
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4: Essa moda é apaixonada demais. Eu não queria viver uma história dessa não, viu?

0: buzina, Sozão, que você curtiu. Na número 1 também o Sozão de desbloqueado, Diego Vitor Hugo. E por que brigamos com essa sim, a Priscila Senna e Raquel dos teclados?
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0: Balançando demais o seu domingão, tá rolando uma track da outra. Domingo é dia de alegria, dia também de Argentina e Espanha, de Lamine Yamal. Inclusive o Vampiros tá mandando aqui, hoje vai dar os hermanos. Sai pra lá, Zica. Tem hermano aqui não, rapaz. Um abraço, meu amigo Vampiro Imóveis Energia Solar. O cara é top demais. Vai dar torcendo pra Argentina e não pode. Aí enfraquece a amizade, não tem como. Não sou amigo de Argentina. Brincadeira, tem uns que são gente boa. Vê quem mais tá por aqui marcando presença. Bom dia, Luan, aqui é Maria Júlia. Tudo bem, Maria Júlia? Como é que você tá? Tá tranquila? Eu sou o Zão de Gustavo Lima, desejo imortal. Beleza, tem mensagem também aqui pedindo a música do KLB. A Lília, um abraço, Lília. Obrigado pela sintonia, tudo bom com você?
2: Bom dia, Luan, tudo bom com você? Espero que sim. Luan, gostaria que você mandasse um abraçaço pra Vodira, pra Potência, pra Luana, pra Cauã, pra Kaira, Caliel, Júcio, Lili, Maria, minha mãe, Guiomar, minha sogra. E tudo de bom pra você, Luan.
0: Valeu.
2: Bom dia.
0: Bom
2: feliz
0: dia
2: domingo.
0: Você. Obrigado pela sua sintonia. Obrigado pela audiência de sempre nos domingões e nos sabadões. Domingo.
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0: Se a gente manda, a gente toca. Tá na sequência. Gustavo Lima. Desejo imortal.

0: a localização, tinha aqui Toque 10, Kevin, Johnny, Neto, Brito, tudo junto no Balacobaco, também com Léo Santana, todinha, balanço do Léo, também teve o som de buzina, Natanzinho Panda, Desejo Imortal, Gustavo Lima, muita música boa ainda na sequência pra você curtir, balançar, se divertir, aumentar o volume e mandar seu áudio aqui também, tá? No WhatsApp, no 739-8201-7006, é o WhatsApp aí pra você não perder tempo. Foi quem tá por aqui marcando presença. Alô, tudo bem? Bom dia!
1: Bom dia, Tio Lampa. Opa! Passando a música de Capricho, o Baby me leva. Eu vou oferecer pra minha mãe Damiana, vou oferecer pra meu pai. Vou oferecer pra Tio Juninho.
0: Que fofuxo!
1: Pra você.
0: Obrigado.
1: Beijo, te amo, tchau.
0: Um beijo, Ravi.
1: Paz ao céu.
0: É nóis.
2: Ô, Luan, e também, oi, se possível, eu gostaria de ouvir uma outra música com uau, Fátima Leão.
0: Acabou que faltou o primeiro áudio. O primeiro áudio tá aqui em cima. Alô, bom dia.
2: Bom dia, Luan.
0: Oi.
2: Deita aqui do alto da Calorina. Oi, eu gostaria de ouvir, Luan. É, Pabro, quem ama não machuca.
0: Aê,
2: viu?
0: Valeu, Benta.
3: Luan, aqui é o Aguinaldo, que eu tô na mina ouvindo seu som aqui na
0: Tinta. Dá lá na mina, Aguinaldo.
3: Você é um cara 10, viu?
0: Obrigado,
3: seu programa aí tá de parabéns. Tô de
0: é nóis.
3: Gostei. E amo sempre esse programa seu. Eu queria você mandar saluzão pra Vera na CM, que é minha esposa, aqui na Atlântica Nick, o Rio, vida dos outros. E para todo mundo que trabalha aqui na RD, viu, que a gente tá curtindo seu sozão aqui. Beleza, Luan? Que Deus abençoe. Um ótimo domingo para todo mundo.
0: Amém.
3: E eu quero que você passe uma música de Pablo para mim, qualquer uma de Pablo para mim serve, beleza?
0: Um abraço.
3: Para todos os ouvintes de Itaúna e Cidade Circo Vizinho. Tchau,
0: valeu! Luan. É nóis, obrigado pela sua sintonia, obrigado pela audiência, trabalhando, curtindo. A gente trabalha junto então, viu? Que honra poder estar aí junto com você enquanto a gente trabalha.

0: Esse é o Pico.
1: Parango, você pediu pagode.
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1: Balançando demais seu domingão, 10 horas 56 minutos. Tem mais áudio no WhatsApp. Quer mandar seu áudio também? É 739-8201-7006. Tá na melhor sintonia. Tá no dia 19 de julho. Tá no Dia Nacional do Futebol. Também é dia da caridade, tá? Esse dia 19 de julho. Mais o Dia Nacional do Futebol. Foi onde foi disputado o primeiro jogo do futebol brasileiro. As equipes eram formadas por ingleses radicados em São Paulo e outro time da Inglaterra, trazendo a bola, as regras e tudo mais, toda a experiência do time de Southampton. Sem nem falar o nome desse time. Mas foi o dia da primeira partida aqui no Brasil, hein?
3: Bom dia, Luan. Aqui é Yolanda Aparecida. Só ouvi te assida, Luan.
1: Tudo bem, Yolanda? Pra
3: você, Luan. Luan, quero pedir a música de Juninho Moraes, por favor. Agradecer meu pai Fernando, do Atororó, seu ouvinte assido. Minha mãe Vanizio também, sua ouvinte assida.
1: Beleza.
3: Pra Paula, pra Anne, pra João, pra Nego. Quero oferecer minha filha Hilaresté também, sua ouvinte assida. Pra minha filha Welly, em São Paulo, seu ouvinte assida também, que ouve pelo YouTube, Luan.
1: Valeu.
3: Obrigado, Luan. Beijo, Luan. Bom domingo, Luan.
1: Bom domingo pra você. Obrigado pela sua sintonia. Bom dia, Luan. Líder em audiência todas as manhãs de domingo. É babão. Quero pedir qualquer música de Pablo. E oferecer pra nega lá no B 13 de maio. Lá no bairro, né? 13 de maio que vai ganhar. É a Espanha de 1-0. A Espanha 1-0 em cima da Argentina. Não, tá pouco. Tem que ser 4 pra mais. Tem que ser igual o jogo de ontem. Inglaterra e França. 6-4 pra Inglaterra em cima da França. Caramba, jogaço, tá? Ó, me chamo William, gostaria de fazer, perdi a chave do meu carro, até o momento não encontrei. Tá aqui na minha mão, ô William, achamos o dono da chave de ontem. Rapaz, olha só, ele mandou a foto da chave do carro aqui, tá na minha mão, ô William. Mandou mensagem aqui fazendo um apelo, já encontrou, viu? Não foi eu que achei não, foi o Sassá Mototáxi. Ele mandou pra gente ontem aqui, tá vendo? Não tava ouvindo a rádio, se eu visse a rádio todo dia, ia saber que a gente encontrou ontem, sabe? Mas, ó, graças a Deus, então, tarde recuperada. Beleza? Ô, William, tá na minha mão aqui a chave. Exatamente essa chave que o Sassá Mototáxi encontrou. Você pode ligar até pra ele, tá? Pra confirmar o número do Sassá Mototáxi, é 739-88-25-2509. Ontem a gente falou aqui. Essa chave tá na minha mão, achamos o dono da chave. Parabéns, meu querido amigo. Que sorte, hein? Que a chave dessa aqui parece ser cara.
4: Bom dia, Luan. Aqui quem fala é lá. Eu queria ouvir uma música de Toque 10 aí, Luan. Bom dia, um bom domingo. Ofereço pra todos que tá ouvindo, pra meu esposo e pra todos, Luan. Bom dia, Luan.
1: Bom dia pra você. Obrigado pela sintonia.
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1: Júnior Moraes na sequência, Selva Branca. Axé, axé.

0: começando demais o seu domingo pra você não ficar parado, é só música top. Uma atrás da outra, deixa eu mandar uma alusão especial pra quem tá curtindo a programação, que é o Theo e a Potira, né? O grande amigo Theo da Super Modas. Forte abraço, eu sei que tá ouvindo, que tá lá em casa com papai e com mamãe. E aí é certo que a Alex está tocando, tá rodando a 91.1, então um beijo enorme. Obrigado pela sintonia, obrigado pela audiência. É nóis, viu? Grande Theo, grande Potira. Um beijo enorme. Obrigado pela audiência sempre. Alô, tudo bem? Bom dia.
1: Bom dia, Luan. E aí, Luan, como é que você tá? Você tá bem? Luan, gostaria que você passasse pra mim hoje a música de Edson Gomes, Malandrinha. Vou oferecer pra meu pequeno Javi, vou oferecer pra você, pra Juninho Show, vou oferecer pra Aninha, pra Iraí, vou oferecer pra Turico, vou oferecer pra Fera, Cássio, Nena na Vila Temão. Vou oferecer pra Dona Marinal na Rua do Curral, vou oferecer pra aquela menina que fala, Mãinha, que mora na Rua do Posto. Tchau, Luan. Beijo, um abraço, Adrizinho. Um bom final de semana pra você, Luan. Tchau, tchau, beijo.
0: Um abraço, Damiana. Obrigado pela sintonia, Adriele. Adrielezinha, gente boa demais.
2: Bom dia, Luan. Tudo bem com você?
0: Oi, bom dia.
2: É a Camila daqui do Pau d'Arco da Copiauí.
0: Oi, Camila.
2: Gostaria de mandar um alô pra minha amiga Juliana.
0: Sim.
2: Pra meu amigo Gileno. Pra minha amiga Dulce. O meu irmão William, pro meu amigo Luiz Marques e pra você. E gostaria de ouvir Top 10. Qualquer uma de Top 10. E que Deus te abençoe e que Deus te proteja, você e sua família.
0: Obrigado, bom Camila. Dia. Valeu pela sua sintonia, obrigado pela audiência de sempre. Camilinha, gente boa, viu, Camila? Um beijo.
3: Oi, Luan, bom dia.
0: Oi, Jaci.
3: É a Jaciara aqui da Três Lagoas.
0: Bom dia, Jaci,
3: tudo
0: bem? Ô,
3: Luan, coloca aí a Celeste do Rasta pra gente ouvir, eu e o Erisvaldo, aqui na Três Lagoas. E vou oferecer pra você também. Obrigado, Luan. Bom domingo.
0: Valeu, Jaci. Valeu, Erisvaldo. É nóis. Tá bom, já. Sonzão de Seresta do Rasta.
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0: 10, só pense em vaquejada. Você acabou de curtir musicão. Eu acho que fiquei doido, só pensou em uma coisa. O WhatsApp tá rolando por aqui, viu? Opa!
1: Oi, Luan, bom dia, tudo bem,
0: bom,
1: Luan?
0: Como
1: é que você está? Ei, Luan, eu gostaria de ouvir uma música de Neto Brito, a nova, é 3 da manhã. Ofereço para mim mesmo, que estou aqui na programação ligadinha, e para todo mundo que está curtindo, viu? Eu falo aqui
0: beleza.
1: Do Irataia, do bairro Bela Vista. Tchau, tchau, Luan. Bom final de semana.
0: Um abraço para você. Obrigado pela
1: sua programação, viu, Luan? No domingo, viu? Sempre manda um alô para mim. É a Anne de Irataia.
0: Obrigado, Anne, pela sintonia todo domingão. Um abraço enorme. Falou também que não perdia. Era a Bel, hein? Bel falou, Luan, não perco um sábado e o domingo. Duvido que Bel tá ouvindo hoje. Duvido, é o dó. Até eu vou falar com ela amanhã, se ela estava ouvindo. Nossa grande amiga Vampirinha, a música favorita de Bel, Ivete Sangalo, Vampirinha.
1: Bom dia, Luan. Bom dia. Aqui é Marilene de Pirataia. Ô, Luan, eu gostaria de ouvir Pablo. Qualquer um de Pablo, pra me oferecer pra Neuza aí no escadão.
0: Tá
1: tchau,
0: bom.
1: Neuza. Obrigada, Luan.
0: Tá mandado, um abraço.
1: Bom dia, aqui é a Adriane do Parque José Tiara. Gostaria de ouvir a música de Léo Santana, Lacinho da Fivela. Oferecer pra mim, pra Fran, pra Jorge Pedro, pra toda a galera aqui do Parque José Tiara. Valeu pra vocês aí também, na Ipia UFM, hein? Valeu.
0: Valeu, obrigado pela sintonia.
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0: Neto Brito na sequência, 3 da manhã.

0: Yasmin Santos, Gustavo Mioto, Intuição. Sonzão disse eu ainda te amasse.
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0: Um laço na fivela, Léo Santana e o Polêmica, ao sabor do vento, Pablo, 3 da manhã, Neto Brito, foram as músicas que você acabou de ouvir. Tem muito mais música no seu WhatsApp, você manda pra cá no 739-8201-7006. Já tenho um bom dia aqui, mandar os parabéns pro meu primo Butival, lá em Algodão. E pra minha prima Ninha, em Piaú. Passagem de aniversário dos dois no mesmo dia, que legal, hein? Parabéns, feliz aniversário do Butival, lá em Algodão, e pra Ninha, aqui de Piaú. Quem parabeniza é o primo Geraldo Oliveira, lá de Algodão. Parabéns, um feliz aniversário em dobro. Obrigado pela sintonia também, vale pela audiência. O presente é a sua música aqui, uma atrás da outra. Alô, bom dia!
3: Bom dia, Luan, que é Natália do Dezembro. Gostaria de ouvir uma música top 10 ilusão. Ofereço pra você, pra todos os ouvintes. Vou ligar na programação, líder de audiência, que Deus te abençoe, te proteja, meu amigo.
0: Natália, eu fiz você falar igual esquilinho, né? Tava acelerado aqui o áudio. Repete pra mim mais devagar.
3: Bom dia, Luan, que é Natália do Dezembro. Gostaria de ouvir uma música
0: agora...
3: top 10 ilusão. Ofereço pra você, pra todos os ouvintes. Tô aqui ligado na programação, líder
0: agora
3: de audiência.
0: Agora tá certo,
3: que Deus
0: te abençoe,
3: te proteja, meu amigo.
0: Obrigado, Natalícia. Tá falando igual um esquilinho. Alô, bom dia!
4: Oi, Luan, bom dia, bom dia.
0: Oi.
4: Tudo bem?
0: Tudo bem.
4: Aqui é Cláudia do Hot Dog e eu gostaria de ouvir a música de Neto Brito, Única. Você
0: Beleza.
4: É única e gostaria de mandar para o meu esposo e meus filhos.
0: Isso aí!
4: Beijo, Luan!
0: A gente adora quando você canta, viu? Que maravilha! Obrigado pela sua sintonia. Cláudia do Hot

0: Pito, toque 10, única sonzeira.
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0: Pra balançar demais na sua sintonia, uma atrás da outra.

0: 99120-1070-06. Oi!
1: Alô, Luan, que faz Turico, Luan, aqui da Vila Lopes. Eu fecho pra Damiana, Pio da Tilapa, Chico de Jornal. E aí, aquele cachorro, o Regzinho, Luan. Solta pra mim, Luan. E Gabi Leite, e Babau, e Xechua, tô na escuta, meu brother.
0: Valeu, Carlão, é nóis, obrigado pela sintonia.
2: Bom dia, Luan, aqui é Lia, do Alto da Bela Vista.
0: Tudo bem, Lia?
2: Luan, se for possível, toca pra mim a música de Bel Marques, Coração Grandão, e vou oferecer pra minha família lá na Fazenda Formosa, município de Barra do Rocha, e pra meu filho Levi, que gosta muito dessa música.
0: Beleza.
2: Muito obrigado, Luan. Tenha
0: Valeu.
2: Um ótimo dia. Um excelente trabalho para você.
0: Um abraço para você. Obrigado pela
3: bom
0: sintonia.
3: Bom dia, Luan. Maria Souza, diretamente de Itapitanga, FM Piauí. Luan, bom dia, querido.
0: Que legal.
3: Passamos o dia Eduardo com Eduardo Costa para mim, por favor. Tchau, tchau, Luan. Muito obrigado.
0: A Paulinha também mandou mensagem. Hoje eu não estou participando que a garganta está inflamada. Melhoras, viu, Paulinha? Um abraço, obrigado pela sintonia, mesmo com a garganta inflamada. É bom tomar um limãozinho com mel, viu? Resolve na hora, dizia
4: bom a minha dia, Luan. Avó. É Carlos da Rua Pará. Eu quero mandar um não aí, Paulo. Mala, Terra Seca. Sim. Minha irmã Mil, Neto de Osvaldo, com o Morro do Redarão do Ferro, Dona Luzinha do Redarão do Ferro, Zé Curtiano Morino analisando. Mandar um ramo aí pra Rosa do Fato, pra Santinho Eduardo da Vila lá de Freitas, Luz da Santa Rita, Manel Baqueiro da Nadalva. Mandar um ramo aí pra João e Júnior da Estrela Boa. Valeu, Luan.
0: Valeu, obrigado, Carlão, pela sintonia. Um abraço da mandada, esse alusão maravilhoso. Dá um alô também pro Ailton, lá de Palmeirinha. Tá curtindo a programação, um cafezinho na mão. Bom dia pra você, viu? Ela toma boa lá de Palmeirinhas, curtindo a programação da Ipiaú.
5: Bom dia, Luan, aqui é Gerliane de Birataia, tô aqui ouvindo, viu? Gostaria de ouvir a música de Osto Brasileiro, tá bom? Ofereço pro meu filho Heitor, meu pai Noel, todos a minha família e os ouvintes. Bom domingo pra nós todos, abraço. Amigo.
0: Domingo maravilhoso.
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0: Mas Ana Castela simplesmente acontece. 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
0: A música da sequência é você que manda. Alô, bom dia.
2: Bom dia, Luan. Aqui quem tá falando é direto da Rua do Posto. Hoje eu gostaria de ouvir a música de Gustavo Mioto, Impressionando os Anjos. Oferecer pra minha mãe preta Isa aí na Praça do Cruzeiro, pra Norminha na Rua do Posto, pra Bita, pra todo mundo que tá ouvindo essa FM maravilhosa. Não esquece de gritar mãe, e pra Damiana também, sua fã número 1.
0: Obrigado, um beijo, viu, Dri? Obrigado pela sintonia.
3: Ô Luan, aqui é Adael de Miretaia, aqui de junto do Chupa Peito aqui. É, eu gostaria de ouvir aí um reggae aí de Edson.

0: Passou a música pra mim que melhor de vida.
1: Beleza.
0: Qualquer música de vida, também apreciou, né, gente?
1: Tá mandado, obrigado.
2: Oi,
1: pela sintonia.
2: Bom dia, eu quero mandar um feliz aniversário pra Raabe, Alice.
1: Sim.
2: Que tá fazendo aniversário de Jasmine. Parabenizar todas elas.
1: Um abraço enorme. Obrigada pela sintonia.
3: Bom dia, Luan.
1: Bom dia.
3: Se possível, Pablo, liga pra mim, Maísa Santa Rita.
1: Um abraço, Maísa, lá da Santa Rita. Tá na sofrência, Maísa? Querendo ouvir Pablo? Uma hora dessa, hoje tá liberado, né? Domingão,
3: bom
1: tem
3: dia,
1: jogo da Argentina. Bota pros
3: argentinos
1: sofrer.
3: Gostaria de ouvir. Léo Magalhães. Léo Magalhães. Se tu puder tocar.
1: Tá bom.
3: Deus abençoe, Luan.
1: Vamos fazer uma coisa, né? Todos nós estamos contra a Argentina, né?
4: Ô, Luan, que bom dia, pra Argentina, Luan, né? Otávia, você.
1: Oi, Otávia.
4: Faça uma música de Zezé Camargo e Luciano,
1: Zezé
4: qualquer uma delas. Eu vou oferecer pra todos que estão na escuta. Eu gostaria de parabenizar meu neto Arthur, tá completando idade nova hoje, Luan.
1: Feliz aniversário,
4: Arthur. Quero dizer a ele que o Papai do Céu ilumine cada passo da vida dele, que essa data venha se multiplicar por muitos anos da vida dele.
1: Amém.
4: Luan, deixa abençoar, Luan.
1: Papai do Céu abençoe. Tá, obrigado pela sintonia. Oi!
5: Bom dia, Luan. Aqui é Marisa, de Guaratiba, do Rio de Janeiro. Eu gostaria de ouvir, se possível, uma música do Lordão. Uma bem animada, bem pra cima. Ofereço pra todos que estão ouvindo, pra você, e um excelente domingo.
1: Um excelente domingo pra você, Marisa, lá do RJ, né? Um abraço pra você, obrigado pela sintonia. A Marisa Gama. Fala, é igual carioca, né? Vai fazer um. Tá tendo um churrasco aí? Ainda, né?
6: Luan, bom dia, Luan.
1: Oi, Nice.
6: Aqui é Nice Santa Rita. Eu gostaria que tocasse pra mim a música de Raça Negra. Ofereço pra mim, pra você, pra Sueli, pra Rose, Vilma, Neuza e pra Eric, pra todos que curtem.
1: Você jogou fora.
6: Que Deus te abençoe, Deus te dê um bom dia, um bom domingo. E pra Solange também.
1: Um abraço, obrigado. Tem bastante áudio por aqui, já a gente volta com mais WhatsApp, ó. Já nós voltamos com muito mais WhatsApp pra você mandar o seu som, a sua música, o seu alô e o seu abraço. Essa nota aí, o nosso número, que é o 739-8201-7006. Não perde tempo não, viu? Vai mandando o seu somzão. Quem sabe a música da sequência é uma dessas aqui que você mandou. Aí você vai mandando, vai participando, mandando aquele alô, aquele abraço. E a gente se diverte junto, tá? Agradecendo demais já a sua audiência no trabalho, em casa, do carro, em qualquer lugar do Brasil e do mundo. Na sua sintonia, na frequência do seu coração.
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1: Clássico não envelhece, fina, igual vinho. Quanto mais o tempo passa, mais ele fica maturado. É isso aí, clássico não envelhece, ele matura. Sem medo de ser feliz, Zezé de Camargo e Luciano, de volta a 1995.

0: ou eu? Mudando. Horas e 25 minutos no seu domingão. Ele ouviu o Dilcinho. Quando te encontrei, Raça Negra, liga pra mim, Pablo. Zezé de Camargo e Luciano, Sem Medo de Ser Feliz.
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0: Numa atrás da outra pra balançar demais, tem Nayara Azevedo na sequência.
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3: Balançando o seu domingão. Mais no WhatsApp, opa!
4: Bom dia, locutor!
3: E aí,
4: aqui é Jackson de Biratáia. Eu queria pedir uma música de Toque 10, Estrela. Eu vou oferecer pra minha esposa Cristina, meu amigo Danilo e todos que curtem Toque 10. Meu nome é Jackson aqui de Biratáia.
3: Obrigado pela sua sintonia, obrigado pela sua audiência, Jackson de Biratáia, terra de Jota Santos. Opa!
5: Boa tarde, aqui é Alexandre. Eu gostaria de ouvir.
3: Pois não, Alexandre?
5: Toque 10, Amor dos Outros, dedicar essa música à minha esposa Jaqueline, que eu amo muito.
3: Obrigado pela sintonia.
6: Olá, Luan, bom dia.
3: Tudo bem?
6: Alice da Palmeira. Gostaria de ouvir, Pablo, Machuca, Viver por Viver.
3: Mafê Maria, que sofrência. O coração de todo mundo bate, só o meu apanha. Cadê que mais tá por aqui? Que sofrência, hein, essas horas. Só quem pode sofrer hoje é argentino. Argentino pode à vontade. Me chama Adriano. Estou em Natal, no Rio Grande do Norte. Muito bacana. Na casa de praia de Antônio Linhares, de Piauí, vindo da PFM. Peço um alô pra ele. Tá aí, tá mandado. Um alôzão pro Antônio Pinhares. O Adriano mandou pra cá. Diretamente do Rio Grande do Norte.
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3: Uma atrás da outra na sua. 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
3: 12 horas e 30 minutos. Tem versão do Rei Vaqueiro. 12:30. Estrela.
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0: Tá aí, Zonzão de Pablo, álbum Amor é Brega. Toma uma que passa.
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0: Um atrás.
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0: Você também curtiu, vai logo ouvir da Filhos de Jorge, Molinho, Xande Harmonia, Rivaqueiro, Estrela. A sequência da voz icônica de Marília Mendonça. Inesquecível. Agora ele é problema seu, o nome da música.

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0: Minuto. Meio-dia e 49. Mumuzinho na sequência. Desejo de amar.

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1: Mumuzinho nas versões diferenciadas, pagodinho é bom demais no seu domingo pra balançar, demais.
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2: Que mais balancearam o seu domingão? Ah, que maravilha, mas não dá tempo de mais nada. Que dó que já deu 12h57, nem viu o horário. Faltam apenas 3 minutinhos para 1h da tarde. Então, para você, um bom domingo, bom início de semana, boa segunda-feira, boa terça-feira. A gente se encontra no próximo sábado a partir das 10 horas da manhã com Hora da Zoeira. O Bahia Folia vai ficando por aqui. A gente se vê durante a semana também, hein? Lá no Instagram, @ipaufm, para você seguir no site www.ipfm.com.br. A partir de agora, roda o Domingão Especial com muita música boa. O dia inteiro sem intervalo comercial para você curtir em qualquer lugar do Brasil, tá? E sábado a gente volta a partir das 10 horas. Temos um compromisso marcado, você de casa, do trabalho, do carro. Valeu, obrigado pela sintonia. Aqui, Papai do

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4: 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Antes de te bloquear, eu só vim te dizer que a partir de hoje pode tocar o terror, fazer o que quiser fazer. 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